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1: Carisma Cínica, tem Flor da Serra chegando por aqui, Recaídas e a música Meia Noite e Meia na versão do musical Belly, também pra gente ouvir juntos, aumenta o volume do teu radinho.
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0: Meia-noite e meia, banda Belly, tocando por aqui no Bandas. Fechou mais uma sequência, só música boa, tocando por aqui hoje. Coisa boa demais, é ter você aí na sintonia. A gente vai pro intervalo, é rapidinho, voltamos já com mais sucessos pra você.
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0: Bandas e Companhia que segue por aqui tem Prisma, Print, a canção, tem ainda Planeta Som, Paixão que Nunca Foi Sua, Morri de Amor, Portal da Serra, vem curtir, banda.
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0: Bom mesmo é ter você aí na sintonia. Vem chegando agora a hora do Ti.
2: Bom de Davaneira.
0: Bom Davaneira com Estação Fandangueira comendo pelas beiradas. Tem ainda Candeeiro Fica Amor na versão deles tocando aqui no Hora do Ti.
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1: Candeeiro, fica amor, essa música é sucesso. Bom da Vaneira com Estação Fandangueira comendo pelas beiras, fechou com Hora do Tchê, mais uma sequência. Depois do intervalo tem recordações, flashback de bandas pra gente recordar aqui no Bandas e Companhia, depois do intervalo.
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1: Jogo do Amor, banda parcial, banda Signos e ainda Flávio Dalcin, banda Ouro. Por aqui vem chegando o Quarto da Solidão com a gurizada da banda Destinos. Tem banda Balada, Homem Traído.
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0: Vem traído Banda Balada. Fechando mais uma. Nossa, já estamos encaminhando pro final da nossa programação de hoje. Passa rapidinho, hein? Depois do intervalo, saideiras do Bandas e Companhia.
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0: Bandas e Companhia, vem mais nas saideiras de hoje, já pra ir fechando a sequência do Bandas. Som do Bailão. Há uma nova com o sorriso lindo, Mulher 7. Tem por aqui São Marino, A Página Virou, Preciso Te Falar, Rota do Baile. Tô indo pra você, um grande abraço. Amanhã tem mais Bandas e Companhia. Até amanhã.

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5: Muito bem, muito bem. Chegando em mais uma edição do Hora Livre. Que bom saber que você tá por aí. A partir de agora, a gente vai viajar nas emoções, viajar no túnel do tempo para conferir os grandes clássicos dos anos 60 até 2019. Tá preparado? Tá preparada pra gente viajar? Bora lá então, porque a nossa embarcação vai sair a partir de agora com os grandes clássicos. Só música boa que não tem idade pra gente recordar, pra gente viajar mesmo, hein? Olha, o programa de hoje está repleto, uma seleção super especial feita a dedo. Nosso Hora Livre Flashback, que tá começando, tá repleto hoje pra você curtir e adorar. Bora lá começar o programa de hoje, ao som de 1999, Pet Shop Boys, Always On My Mind. 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
1: Hora Livre Flashback. Tá gostando? Tá curtindo o nosso programa de hoje? Que bom saber que você tá por aí nessa uma hora direto. O primeiro bloco já foi. A gente tá agora na sequência de mais um bloco. E esse é o último de hoje, o nosso segundo bloco, pra gente conferir as nossas naftalinas de cada dia. E a gente agora vai pro ano de 1993. Com ela, a rainha Tina Turner. I Don't Wanna Fight.
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1: Hora Livre Flashback, pra gente matar saudade. Uma hora direto sem intervalos. Aqueles clássicos, né? Cheio de energia. Muita nostalgia com a nossa naftalina de cada dia. Mais um programa pra conta. A gente se fala na próxima edição do Hora Livre. Continue com a gente por aqui pra conferir mais grandes sucessos. Um beijo no seu coração. Até a próxima edição do Hora Livre. Até, axé e amém. Saúde e paz. O resto a gente corre atrás. Tchau, tchau.
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Chegamos ao fim de mais uma Hora Livre. Mas fica tranquilo que a música continua aqui na sua rádio favorita. Valeu pela sintonia, pela energia e até a próxima hora cheia de som bom. Fui!

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4: Que mais uma vez, em nome de Jesus Cristo, aconteça, Senhor, a bênção nesse corpo. Que essa alma seja restaurada, esse espírito vivificado. Que tempos de refrigério fluam nessa família, nesse casamento, nesse coração. Nós cremos assim, porque no nome de Jesus Cristo sabemos o quanto o Senhor pode fazer maravilhas quando com fé nos apresentamos diante de Ti. E é assim que Te invocamos e declaramos a bênção com gesto de gratidão e muito obrigado. Amém.
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1: Graça e paz, sejam todos muito bem-vindos. O Madrugada com Deus já está no ar, agradecendo a você que está aí nos retransmitindo, está aí passando a nossa programação na sua rádio. O meu muito obrigado, que Deus abençoe os ouvintes, que Deus abençoe o lar de cada família. Vamos ficar juntos nesta madrugada e vamos adorar a Deus. A gente começa muito bem com Maria Marçal, Não Tem Como Dar Errado.
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0: Você ouviu Alisson Santos e Estela Laura, Bastidores. Pra você, aniversariante, que está aí completando mais um ano de vida, aí na madrugada de hoje, meus parabéns e que Deus te abençoe hoje, todos os dias da sua vida. Recados aqui da Rádio Mensagens que vem chegando e voltamos já já com mais canções abençoadas no seu rádio.
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0: 7 horas.
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2: E o Madrugada com Deus já está de volta. Tem Kleberson Collins, Deus cuida de mim.

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0: E você ouviu Nicole Souza, Demais Pra Mim. O Rufino tá ouvindo a gente, né, Rufino? Tá aí ouvindo, tá aí nos retransmitindo também através da sua rádio, tá aí passando a nossa programação no madrugada. Obrigado, Rufino, obrigado pela companhia, tá bom? E vamos pros nossos recados, a gente volta já já.
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0: E você ouviu a Bia e a Brenda, Seu Protetor, e o Duda Campos, lá de Capão Bonito, aí através da sua rádio, também está aí nos retransmitindo. Obrigado, Duda, obrigado pela companhia de Capão Bonito, interior de São Paulo, aí o pessoal que mora aí na cidade de Capão Bonito. Uma ótima madrugada para vocês. Recados aqui da rádio, vem chegando, eu volto já.
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1: Já estou de volta aqui no Madrugada com Deus. Tem Exila e Gabriela Gomes cantando Tu Podes Fazer de Novo.

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E você ouviu Jéssica Augusto, Quando Eu Adoro. O Wellington José está ouvindo a gente e através da sua rádio também transmitindo a nossa programação. Obrigado, Wellington José. Obrigado pela companhia. Uma ótima madrugada. Recados vem chegando, eu volto já.

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1: E o Madrugada com Deus já está de volta. Tem Cailane Fraudes cantando Eu Vou Fazer.

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0: E você ouviu o pastor Lucas, Foi Por Amor. E você que está aí ouvindo a programação, você, proprietário de rádios também, que retransmite a gente, entre em contato com a nossa produtora, entre em contato com a gente e vamos estar mandando um abraço para você, falando aí da sua transmissão, da sua cidade, mandando um abraço para os seus ouvintes também, tá bom? Muitas rádios que estão nos retransmitindo nesta madrugada aqui, no Madrugada com Deus, tá bom? Obrigado pela audiência de todos vocês. Recados vem chegando e eu volto já. Lembrando que o meu Facebook, você me encontra aí, Ivan Vaz, tá bom? Você entra lá, Ivan Vaz, pesquisa, e tem o Instagram também, que é @IvanVazTopo. Num desses meios, nossa redes, você vai estar me encontrando. Também aí tem o nosso WhatsApp para você falar com a gente e vai estar falando de vocês também, tá bom? Vamos para os nossos recados, eu volto já.
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0: 7 horas.
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2: E uma madrugada com Deus já está de volta. Tem Sara Beatriz e Bruna Carla. O teu poder.

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1: Ei, meu irmão, Cristo é superior a tudo que você está passando. 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
1: E você ouviu Stephanie, Deus é Superior. O Marcelo Vieira, ele é de Itapetininga, São Paulo. Aí, através da sua rádio também, está aí nos retransmitindo. Obrigado, Marcelo Vieira. Obrigado aí a todos os ouvintes que nos ouvem em Itapetininga, São Paulo. Obrigado pela audiência. Recados
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1: De volta por aqui, na sua rádio, tem Anderson Freire, Equilíbrio.

E você ouviu Sara Beatriz, A Alegria do Senhor. E o Jean Lessa tá ouvindo a gente também, né, Jean Lessa? Mandou mensagem para nós e ele também, através da sua rádio, aí nos retransmite, faz aí essa transmissão da nossa programação do Madrugada com Deus. É uma rede de amizade, é os amigos que estão aí nos retransmitindo através da sua rádio. Agora vamos embora, muito obrigado a todos que ficaram ligados com a gente no Madrugada com Deus e até nosso próximo encontro.

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5: Alô, você! Bom finalzão de semana pra você ligado comigo aqui na sua rádio preferida. Estamos nós chegando por aqui com mais um Baú Sertanejo. É hora de você recordar os grandes sucessos da nossa velha e boa música sertaneja, tá, pessoal? Olha, e hoje, pra começar aqui, eu vou trazer o César mais o Paulinho, Duas Vezes Você, ainda Jane Júnior, Eu e a Lua.

0: Henrique Renner, volume 3, lá de 1995, Não Faz Assim Comigo. Ainda Sérgio Reis, Pinga de Mim, Jane Júnior, Eu e a Lua. Também tivemos o César mais o Paulinho, Duas Vezes Você. Daqui a pouquinho, a gente volta.
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1: Estamos de volta com o Baú Sertanejo, o melhor do passado de volta na sua rádio.
2: Retornando com o nosso baú, tá pintando agora César e Paulinho, Franguinho da Panela e na sequência, o Alan Mais Aladim, Castigo.

0: sucesso na voz aqui do Gine Geno, quatro tipos de mulher. Ainda vem morar comigo, Adair Cardoso, Alain Aladim, Castigo. Também tivemos Franguinho na Panela com César e Paulinho. Daqui a pouquinho a gente volta. Segura aí.
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2: É o nosso baú de sexta-feira aqui na sua estação de rádio preferida. E é sempre bom abraçar você, amigo ouvinte. Você que está no seu trabalho, está na sua loja, está em casa, está aí de boa, está curtindo a nossa rádio pela internet também. Aquele abraço, viu? Obrigado pelo carinho de você. Está sempre ouvindo a gente aí, tá bom? Aqui na comunicação tem um amigão de sempre, o Elbert Andrade. É bom demais ser você comigo. Tá chegando mais uma moda? Tem Rick e o Renner. Depois tem Milionário e José Rico, 1984, Minha Última Canção.

0: Jaine, dia de formatura, que música bonita. Ainda ouvimos o Rio Negro Solimões, Frio da Madrugada, João Victor e Rafael, Mato a Cobre, Mostra o Pau. Eita, ai, ai, ai, né? Minha Última Canção, Milionário José Rico, O Caminho das Paixões, canção do Rick e o Renner, fechou aqui esse bloco. Já, já, muito mais músicas.
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2: Você está ligado aqui na sua rádio preferida e sempre recordando os modão, nosso Baú Sertanejo. Agora vem Lourenço Lorival, Um Ano de Saudades. Depois, Chico Rei Paraná. Saudoso Chico Rei.

0: promete. Luan Santana fechou mais um bloco. Bala Amarela, Jane Júnior, também nós recordamos ainda Fruto Proibido com o saudoso Chico Rei, Chico Rei Paraná, e ainda Um Ano de Saudade, Lourenço e Lorival. Daqui a pouquinho tem Teodoro e Sampaio.
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2: Agora sim, modão de Teodoro e Sampaio na sua rádio, uma semente do amor. Legal essa música. Depois Christian Ralph, o Ipê e o Prisioneiro.

0: Obrigado!
1: Oh. Valeu!
0: É paixão demais!
1: Ficou legal, hein?
0: Obrigado! Obrigado, gente! Obrigado mesmo!
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0: Fechamos mais um bloco, 60 dias apaixonados. É Chitão, mas o Chororó por aqui. Cadê aquele amor? Jean Giovanni, ainda papel de chiclete, Danilo, aliás, Dani e Danilo. Christian, Ralph, OIP e o Prisioneiro. E ainda Semente do Amor com Teodoro e Sampaio. Daqui a pouquinho, muito mais músicas.
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0: 7 horas.
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3: É o nosso baú de sexta-feira, tá pintando modão. Tem César e Paulinho, Rebeleixo, tem depois Rick Renner.

0: última de hoje, saudade, Christian Ralph, Gino e Geno, Cara Boa, Laços Quebrados, Rick e o Renner e ainda Remeleixo com César e Paulinho, fechou a programação da sua sexta-feira. A você, amigo ouvinte, um grande abraço, obrigado pela sua companhia, pela audiência. Voltaremos amanhã com você em mais uma edição do nosso Baú Sertanejo. Forte abraço a todos aqui do amigo Elber de Andrade e até lá.
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3: Então tá, cheirosada, chegou a nossa sexta-feira, indiada, o Rigalete. E o Estância Nativa, da mesma forma, você chegou, novo dia, novo programa, tá aí, sexta-feira, bem-vindo, buenas pra ti. Indiada macanuda de todas as querências e estâncias por esse Brasil afora, onde o nosso Estância Nativa chega, bem-vindo. É marca do Rio Grande que tu gosta, então tu estás no lugar certo, vidente, é aqui mesmo. A boa marca do Pampa chega batendo forte na tua radiola, abrindo o programa desta sexta-feira com Grupo Querência.
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0: foi o Grupo Talagaço fechando mais uma sequência do Estância.
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1: E então, cheirosada, por aqui, os serranos, é das bagualas, cheiro.

0: Grupo Alapuxa, fechando o bloco.
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1: Da macanuda, abagualados do Rio Grande, como é que é, tchê? Buenas ou de casa? Vamos seguindo a tratito por aqui com nosso programa, o Estância Nativa de hoje, desta sexta-feira. É hora do baile gaúcho, tchê.

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0: Correia soltou o verbo por aqui. 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
3: Aonde tu estás, vivente, não me interessa. O importante é estar na companhia baguala por aqui do nosso galpão, índio velho. É, o Estância Nativa que vai chegando contigo por enquanto e vai indo desse jeito, né? Tem muita marca boa baguala chegando. Começa que vem aqui, ó, abrindo mais um bloco do Estância. É Santo Chão.

Este foi Newton Ferreira Vivente, fechando mais uma sequência galponeira, tchê. Agradecendo pra cada taura que teve desde o começo do programa no Instância Grato, tchê. Um ô de casa pra ti, pros teus afamiliados, índio velho. Buenas pra ti, grato pelo costado. A ti, Vivente, um excelente dia. Bom resto, como se diz, de sexta-feira, é ou não é? Em especial, um excelente final de semana pra ti e pros teus afamiliados. Ahá, fechando o programa de hoje com o Grupo Reponte, Chiro Velho. Até a próxima semana, se o patrão celestial lá de cima permitir. Buenas, Rio Grande Velho, Santa Catarina, Paraná, aonde chega afinal o nosso Estância Nativa. Grato pelo costado e até o próximo programa, enjada. Chegou.

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2: Essa é uma história que já deixou muita gente comovida. Fala sobre um homem que achava que na sua vida muitas coisas para ele não fazia sentido. É a história de um fazendeiro, um homem sem coração, mas que um dia pagou caro pelo seu desprezo e a sua ingratidão. Dos 4 filhos que teve, 3 ele trazia na palma da mão, com carinho e muita bula, e o outro era a caçula, que seria sua sina. Só porque ela era menina, ele não escondia sua decepção. E para todos ainda dizia que filho tinha que ser homem, que era para ajudar o pai na lida, e que um dia seria dono do seu próprio chão. E que filho e mulher era um atraso de vida, além de não servir para a lida, não saberia dar ordens e jamais poderia um dia ser um patrão. Em todo canto que ia, os 3 filhos ele levava, só que a menina ele desprezava, e ela entristecida chorava escondida, em seu canto ficava, sabendo que o maior erro da sua vida era ter nascido mulher. Essa era a única culpa que ela carregava. Mas um dia, já cansada do desprezo que ela sofria, chamando seu pai de um lado, a verdade ela dizia: meu pai, o senhor me viu nascer, mas nunca me considerou. Eu já ouvi muito o senhor dizer que o seu maior orgulho é a sua fazenda de gado, e ver os seus filhos do seu lado, no lombo de um cavalo ou em cima de um trator. Mas é só dos meus irmãos que o senhor tem falado, porque comigo o senhor nunca se importou. E nesse momento, dos olhos da menina, uma lágrima rolou. Mas ela continuou seu pensamento e, mesmo chorando, ainda falou: eu podia muito bem ter nascido menino, talvez tenha sido esse o erro do meu destino, que eu acho que ele não me ajudou. Mas agora eu vejo que ter nascido a sua filha foi mesmo um engano. Eu já tenho 12 anos e nunca ganhei um beijo e um abraço do senhor. E é com a alma ferida e com o coração queimando em brasa que eu vou embora desta casa. Eu vou sair de vez da sua vida. Ele ouviu as palavras daquela pobre menina, mas não se comoveu com as suas lágrimas e ainda falou: eu nunca ouvi tanta bobeira, tanta coisa para eu fazer, e eu aqui perdendo tempo com as suas besteiras. E se você quer saber, filho mesmo eu só tenho 3, e já que você quer ir embora, pode ir embora de uma vez. E ela se foi, pegou a estrada e foi embora, só levando uma sacola com as roupas que ela usava. Nunca mais mandou notícia e nunca mais voltou. Alguns anos se passaram e o fazendeiro começou a ver de perto a sua sina. Dos filhos que sempre adorava, não foi bem o que ele esperava, e começou a sua ruína. E mais um tempo depois, o fazendeiro foi perdendo seu dinheiro, enquanto a doença matava os seus bois. Os filhos que ele tanto adorava, só pensava na farra e na liberdade que tinha para fazer.

férias, gastando com advogado pra tirar seus filhos drogados da cadeia. Depois de velho e cansado, ele se viu um homem derrotado. Abandonado pelos seus próprios filhos, ele se viu só, num buraco negro e profundo, desprezado por todo mundo, completamente só e endividado. E a sua fazenda, que já foi um dia o seu reino encantado, ele teve que vender para um comprador de um outro estado, que cobriu a oferta que foi dada e aceitou as condições que ele pedia. E ele só venderia a propriedade se ele pudesse continuar ali na fazenda, mesmo que fosse trabalhando de empregado, para poder viver ali o resto de seus dias. E com o orgulho ferido, reconhecendo o seu fracasso, vendo que tudo aquilo que foi construído agora já não passava de um sonho perdido, que foi destruído pelos seus filhos e que fez dele um simples empregado, velho e cansado. Um certo dia ele estava sentado debaixo de uma árvore, admirando tudo aquilo que já foi seu. Foi quando ele recebeu o recado que ele ia ser dispensado, e no escritório da fazenda compareceu. Quando ele foi chegando, já foram lhe falando: já está pronta a papelada e só falta a assinatura do senhor. E ele, nervoso, já foi respondendo: fique sabendo, sua secretária, que tudo isso aqui um dia foi meu. E que no dia em que eu vendi essa fazenda, o comprador estava sabendo que eu ficaria aqui trabalhando de empregado, e o corretor me avisou que ele tinha concordado. Disse que ele morava em outro estado, sendo que na verdade eu ainda nem o conheço, porque nem sequer aqui ele nunca apareceu. E pode dar um recado para esse seu patrão, sua secretária. Diga a ele que nesse chão ainda vou ser enterrado, e eu não vou assinar nenhum papel de demissão. E ela então respondeu: o senhor está muito enganado na sua decisão. O senhor entrou aqui me chamando de secretária, não sabe nem o que está dizendo. Eu é que sou a proprietária dessa fazenda e você é meu empregado. Nisso, ele abaixou a cabeça e ficou calado, mas depois respondeu: eu nunca na minha vida me senti tão humilhado. Pode me dar a papelada que eu assino minha demissão. Eu prefiro pegar a estrada do que ter que chamar uma mulher de meu patrão. Aí ela tirou da gaveta os papéis e uma caneta e colocou na sua mão. Depois que ele assinou, ela então se levantou e disse assim para ele: o senhor parece que está chorando. Se o senhor quiser agora pode ir andando, que eu tenho mais o que fazer. Ele foi saindo cabisbaixo lá para fora, sabendo que ia embora, mas sem ter o rumo certo. Sua vida virou um deserto e ele se sentia agora realmente um velho desamparado. E nisso foi chegando um garotinho do seu lado e foi dizendo: por que é que o senhor está aí parado chorando, enquanto a minha mãe também chora lá de dentro te olhando? Eu nunca vi ela maltratar o empregado, mas o senhor pode ficar sossegado e não precisa chorar mais não, que ela já está vindo aí e na certa vai lhe pedir perdão. E ele, quando viu ela se aproximando, já foi dizendo: eu não preciso do seu consolo e muito menos do seu perdão. A senhora é rica e fazendeira e eu sou velho que já não tenho mais nada na vida. Mas eu vou sair daqui de cabeça erguida, e ao cruzar aquela porteira que por mim foi construída, eu quero ouvir o som da sua batida, que sempre foi o sinal da minha chegada, mas que hoje me aponta a estrada, que por ironia será o meu ponto de partida. Eu já estou indo embora, já até peguei minha sacola, e a senhora já pode ir cuidar dos seus empregados.

braços. Eu vi a sua glória e o seu fracasso. E se o Senhor ainda não está me reconhecendo, eu vou te contar toda a verdade. Um dia eu também fui tão humilhada e desprezada pelos meus pais e meus irmãos, que aos 12 anos de idade eu tive que pegar a estrada, só levando amargura e solidão. Eu fui dizendo para mim mesma que um dia eu me vingaria, que quando eu vencesse na vida, eu voltaria e mostraria para todos o meu valor. Mas eu já estou vendo nos olhos do Senhor, nas lágrimas que estão caindo, que o Senhor agora já sabe quem eu sou e a dor que eu estou sentindo. Mas hoje eu aprendi que a vingança não é uma boa aliança e só aumenta a nossa dor. E por favor, meu Pai, chega de chorar, não vamos mais sofrer. Me dê um beijo.

leu antes de assinar não era sua demissão, era a escritura da fazenda que eu estou lhe devolvendo em suas mãos. Esse é o presente que eu queria te dar. E comigo, senhor, não precisa se preocupar, que eu estarei aqui bem perto, em outra fazenda que eu acabei de comprar. E já que o senhor não vai mais embora, me dê então sua sacola, que o seu neto também quer lhe abraçar. E ele que andava se sentindo tão sozinho, quando aquele menino o abraçou, beijando seu rosto e chamando de avô, se ele tinha algum resto de mágoa no pensamento, naquele momento se acabou.

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1: Olá, sejam todos muito bem-vindos e o Alvorada Sertaneja já está no ar. Vamos juntos ouvir só os melhores do sertanejo, modão, moda de viola, para você no seu rádio. E é mais uma sexta-feira, gente. Estamos por aqui novamente. Eu sou Ivan Vaz e vamos agradecendo a você que está ligado com a gente, estava ligado na nossa programação, na nossa rádio, e você vai ficar a partir de agora comigo. Em duas horas te faço companhia. E a gente começa muito bem com Zezé de Camargo e Luciano, Voando Sem Asas.

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0: Você ouviu César Minotti e Fabiano cantando Nuvem de Lágrimas. E você que está completando mais um ano de vida hoje, nessa sexta-feira, um feliz aniversário para você. Todos nós aqui da rádio parabenizam por esse dia todo especial na sua vida. Que Deus te abençoe hoje e sempre. E agora, recados vem chegando, eu volto já já.
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5: E o Alvorada Sertaneja já está de volta. Uma ótima sexta-feira para você. Chegando de Paulo e Paulino, O Que É Que Eu Sou Sem Você?

0: E você ouviu o Chitãozinho e Chororó falando as paredes aqui no Alvorada Sertaneja. Uma ótima sexta-feira pra você. Continue aqui, já já tem muito mais no Alvorada Sertaneja. Não sai daí.
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2: De volta por aqui no seu rádio, tem Teodoro Sampaio, Cidade Grande.

0: Você ouviu Bob Robson, Menina da Loja de Disco. Agora nossos recados vem chegando, eu volto já já.
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0: Já estou de volta no Alvorada Sertaneja, chegando Mocoque Paraíso, a loira do carro branco.

0: Eu sou o Lourenço e Lourival, sofá velho. Recados vem chegando, eu volto já já.
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2: De volta no Alvorada Sertaneja, tem César e Paulinho.

0: Silvio Teodoro Sampaio, Cão de Guarda. Ricardo vem chegando, eu volto já já.
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2: O Alvorada Sertaneja já está de volta. Tem Tião Carreiro e Pardinho, Faca que não corta.

0: E você ouviu Zezé Di Camargo e Luciano cantando Cara o Coroa. Obrigado a todos pela companhia. Manda uma mensagem para nós. O Dito tá lá em Capão Bonito, interior de São Paulo, ligado com a gente. Obrigado, Dito, e todos de Capão Bonito que ligam e que ficam ouvindo a nossa programação pelo nosso site. E agora, recados vem chegando, eu volto já já.
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0: Chegando mais música aqui no seu rádio. Chico Amado e Xodó, de Alma Ferida.

0: Mocoque Paraíso, a filha do barbeiro, aqui na programação do Alvorada Sertaneja. Continue aí, eu volto já já.
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2: E Alvorada Sertaneja já está de volta. Tem Gilberto e Gilmar.

0: César Minotti, Fabiano, Rédeas do Poçante, aqui na programação do seu rádio Alvorada Sertaneja. Uma ótima sexta-feira para você, um bom final de semana. Fiquem com Deus e até o nosso próximo encontro. Tchau, tchau.
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gente, bom dia, bom dia, bom dia, bom dia, né? Estamos dando início aí mais uma manhã aqui na sua Acordos FM 98,7. Obrigado aí pelo carinho, pela companhia. Você que veio curtindo aí Alvorada Sertaneja com Ivan Barros, né? A partir de agora, vai eu, teu amigo Valdemiro Alves, fazendo aquela companhia contigo até as 10 horas. Uma ótima sexta-feira, né? Nesse dia 31/7/2026, meu cara, já fechou-se o mês, né? E daqui a pouco, meu filho, fecha-se o ano, né? Não tá brinquedo, não, tá passando rápido. Vamos agradecendo ao nosso Papai do Céu por mais esse dia, por mais essa jornada. Obrigado, Senhor, por Senhor todo dado a oportunidade de estarmos aqui novamente, né? Por mais esta manhã, mais esse dia, obrigado. Obrigado todos os dias, obrigado todas as horas, todos os minutos, todos os segundos, Senhor. O Senhor nos permite que possamos ser erguer-se da cama, poder levantar, abrir seus olhos, caminhar e agradecer ao Senhor por esse mundo maravilhoso que o Senhor nos permite, né, que o Senhor nos emprestou para nós poder vivermos nele. Ah, que maravilha, né? Obrigado pela família, Senhor. Obrigado pelos netos, os tios, né? Toda a família, meus sobrinhos, né? Em geral, obrigado, obrigado por tudo. Obrigado por tudo enquanto é coisa que o Senhor tem feito na minha vida até hoje. Eu agradeço ao Senhor e que o Senhor continue nos fortalecendo e nos trazendo a paz, né, em cada jornada e cada caminhada nossa, viu? Se acaso tropeçarmos, que o Senhor possa nos erguer e ensinarmos o caminho certo da vida, Pai. Obrigado por mais esse dia. Obrigado. Eu te agradeço, né? E te louvo todos os dias por isso, viu? Bom dia pra você, meu filho. Tá ligadão na Caldas FM a partir de agora, em qualquer cantinho da nossa cidade. Seja bem-vindo, você que tá no aplicativo, tá em casa, já tá no carro, tá no trabalho já. Tá saindo do trabalho agora, nossos amigos vigilantes, né? Aos queimadores aí, né? De cerâmicos, forneiros. Essa turma aí que trabalha à noite aí. Um bom dia pra você, um bom descanso, ok? E pra você que vai iniciar aí um dia maravilhoso aí, uma sexta-feira repleta de paz, alegria e tranquilidade, viu? A partir de agora, vai eu, teu amigo Valdemiro Alves, contigo até as 10 horas na programação. Alô, bom dia, agradecendo ao nosso Senhor, pedindo ele que toma conta dos proprietários dessa emissora, Edivaldo Gonçalves, marido Carmo, toda a família, que nosso Senhor ilumine essa galera toda aí, viu? Tamo junto nessa jornada, você que tá aí do outro lado, hein, meu filho? Em qualquer cantinho que você esteja, né? Tá no Rio, né? A cidade de Magé, essa galera todinha aí, você que tá lá em Portugal, tá em Milford, né? Nas Américas aí, meu filho, terra do tio Sam, você que tá aí em Belo Horizonte, Sabará, Rio Acima, Nova Lima, Raposo, qualquer cantinho da nossa cidade, hein? Obrigado aí pela companhia, viu? Seja bem-vindo à nossa programação, hein? Tudo de bom pra vocês, tá ok? Alô, galera de Catalão, Goiás, meu compadre Fred William, bom dia, aquele abraço, meu irmão. Papai do céu, abençoe, traga a paz aí. Meu compadre, né, tá lá ligado com a gente, Adelmo, né? Teresina, Piauí, obrigado pela sintonia. Ótimo dia pra vocês, hein? Que o nosso Senhor nos proteja, traga a paz. Meu compadre Marquinhos, lá no Fátima, cidade de Sabará, bom dia pra você, meu irmão. Obrigado aí pela sintonia aí, viu? Tá lá, meu filho, ligadão com a gente lá. Alô, Ronaldo, na cidade de Caeté, bom dia, bom dia, bom dia. Fazendo aquela programação conosco, a gente agradece. Meu amigo Zé Lúcio, né? Lá em cima no campo Santo Antônio, obrigado pela sintonia, né? Obrigado. E alô, Corgo da Ilha, bom dia, né? Um ótimo dia pra vocês aí. A gente agradece aí toda essa família, viu? Sempre ligadão com a gente, né? Bom dia pra você que tá no Corgo do Moledo, Corgo das Pedras, Corgo dos Ilhéus, Corgo dos Italianos, Corgo dos Alexandre, né? Tá ligadão com a gente, né? Mantimento de baixo, mantimento de cima. Bom dia. Vila Rainha, Vila São José, Vila Peçanha, Vila Martins, Falsos São Cidias. Saída pra Fernandes Torim, Rua Tarumirim, Rua Sobrar. Alô, Dom Carlos, Taru, Taruaçu. Bom dia pra toda essa galera, essa moçada da reta aí, né? Obrigado aí pelo carinho da reta do nosso. Um ótimo dia pra vocês, viu? Alô, você que tá aí ligado no Corgo dos Italianos aí, né? Ô, maravilha. Corgo do Beija-Flor. Obrigado aí, Corgo das Pedras, né? Corgo do Arroz. Bom dia, bom dia. Acorda pra vida, moçada.

0: aí pra você, né, meu cara? A chance pra parar as tristezas jamais, né? Que bom, né? Saber, né?
1: Existe um poder, porque você tem Deus, porque Deus.
0: Ah, que maravilha saber que Deus nos tem, né? Um ótimo dia pra você, né? 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Fala comigo, comadre Ivana. Obrigado aí pelo carinho. 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Obrigado aí pelo carinho, pela companhia. Tamo junto nessa jornada, viu? Alô, meu compadre Tião Cipó, barbeiro aí, né? Tá lá ligado com a gente aí. Aquela cervejinha, aquele salgadinho. Ô, Tião Cipó, acorda, meu filho, tá na hora. Iniciando pra você bem demais, assim, ó. Sexta-feira chegou, né? Até que enfim chegou ela.

0: Ah, pois é, né, meu filho? Cuidado aí, não vai encher na cara, senão, porque mesmo sendo sexta-feira, meu filho, na segunda você tá moído, viu? Um ótimo dia pra você, obrigado aí pelo carinho, pela sintonia, né? Quero mandar um bom dia aqui, tá lá ligado. Alô, meu amigo Adilson, né? Lá da reta, perto da igrejinha lá, né? A esposa Solange aí. Bom dia pra vocês aí, viu? Obrigado aí pela sintonia, né? A Creuza, lá no Onça, né? Alô, ô Creuza, bom dia pra você também, viu? Mandando um bom dia pra você que tá sempre ligado com a gente, hein? Né? Todo meu amigo, né? Ah, pois é, a Roberta, o Hélio, bom dia pra vocês aí, obrigado aí pela sintonia. Pedro Ferreira, né, Chiquinho, toda a família aí, essa moçada toda aí, bom dia pra vocês aí, viu? Tudo de bom e mantimento de cima em geral, hein? Um ótimo dia, meu compadre Zé Juca. Olá, meu filho, ligado com a gente já. Obrigado pela sintonia. Maurício, Maria, moradores do bairro Lagoa Geral, e um ótimo dia pra vocês aí, viu? 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Ah, já tá na hora? Ah, então vamos lá então, a gente volta já já. Só faturar o leite da almoçada aqui.
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pois é, né, meu filho? Vai tacando cerveja no povo de qualquer maneira, assim, viu? Vai. Não é desse jeito, pô, só não. Um ótimo dia pra você, né, meu cara? Lembrando a você, né, que tá sempre juntinho conosco. A gente agradece aí pelo carinho, pela companhia. Um ótimo dia pra toda essa família, né, que faz parte da Caldas FM. Pra você que tá nos aplicativos, né, tá curtindo aí pelas anteninas, no seu ratinho, no seu daime. Obrigado aí pelo carinho, viu? Minha comadre Lena, meu compadre Zé, né? Obrigado aí, um ótimo dia, mantimento de baixo, hein? Família, alô, família do, né, saudoso Camilo, né? É Camilo, Maconha, toda essa moçada aí. Bom dia pra vocês aí, viu? Meu amigo Jaime, bom dia pra vocês, tá? 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

pois é, vai deixando o Luco rebolar, vai virando os olhos pra você. Meu compadre Euridice, bom dia, meu filho, bom dia pra vocês aí, né? Alô, Cacá, Pedreiro, toda essa moçada aí, a gente agradece aí pelo carinho aí, pela companhia, tá sempre ligado com a gente lá. Um bom dia pra vocês aí, viu? Ô Maria, bom dia pra você aí também, viu, Maria? Forte chance de ir, viu? Maria das Graças, bom dia pra toda essa família aí. A gente agradece aí pelo carinho aí, sempre ligadona com a gente aí, viu? Bom dia também. Alô, meu amigo Robertinho Pedreiro, né? Tá ligado com a gente aí, também tá ligadão com a gente lá, fazendo a programação lá. Toda essa moçada aí, viu? Trabalha com o Cacá aí. Ah, pois é. Ah, é, Robertinho Pescador. É pesca mesmo? É bom, é. Ah, mas é onde que tá achando água, moço, hein? Ah, pois é, né? Bom demais, bom dia pra toda essa família aí, meu filho. Ó, papai do céu que abençoe vocês todos aí, viu? Alô, Salgadinho. Bom dia, Salgadinho. Bom, meu filho. Tá lá ligado com a gente, né? Ô, Cremerson, bom dia pra você também, viu?

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1: Ah, tá aí pra você, né? Sou eu, sou o Joe. Vamos que vamos nessa jornada aí, né? Obrigado aí pelo carinho. Ótimo dia pra você, né? Bom dia, bom dia. Alô, Vinícius. Bom dia pra você, viu, Vinícius? Obrigado pela sintonia, meu irmão. Sempre ligadão com a gente. A gente agradece. É o Kleber, né? Lá no Percata. Já mandou um oi aqui, tá ligadão. Ronaldo, lá em Caeté. Bom dia pra você, Ronaldo. Sei sua mamãe. Falou, ó, já tô com o radinho aqui. Já fiz um café. Acabei de fazer uma broa. É dizer que fez pão de queijo hoje no forno lá. É, tem um fornão lá, rapaz. Que forno antigo. Né, aquele de barro grandão, é um cupim, né? Ele pegou um cupizão lá, meu filho, acabou de reformar, lá ficou bacana. Aí ele faz bolo lá, faz broa, tudo lá, né, meu filho? É, aquelas broas de fubá. É, ele é tirado aí, meu filho. Ronaldo, é, meu filho, tradicional, esse é dos nossos, né? Aí foi lá dizer que fez os pão de queijo lá, que dizer que o pão de queijo cresceu tanto que quase que não sai da boca do forno. Eu falei, olha, que é isso? É, eu achei, perguntei, você tá pescando? Pescador que é desse jeito. É, o Valdemiro falou, ele me chama de Dezinho Barrigudinho. É desse jeito, a timidez que só Jesus. A mãe dele racha o bico. Ele chega lá, a mãe Dezinho Barrigudinho chegou aí. Aqui, ele chegou e falou comigo, falou, o pão de queijo não queria sair dentro do forno, tinha que furar ele pra ele murchar, pra tirar. Pra, rapaz. Ô Ronaldo, bom dia pra você, viu, meu filho? Cai daí, próximo a Sabarai. Tá lá na. Ele põe a caixinha dele lá no Bluetooth. Ele falou, dizer que o vizinho lá, dizer que um lá tá gostando. Ele falou, o outro vai apelar comigo. Falei, não, abaixa o sonho. Abraço aí, Ronaldo. Tudo de bom aí, meu filho? Bom demais, né? Ah, pois é, vamos nessa jornada aí, né? Lembrando a você que tá sempre gentil conosco, né? Cogos Alexandre, Zé Carlão, né? Essa moçada toda aí do Cogos Alexandre. O Raimundão, tudo sob controle aí? Bacana? Ah, mas é a hora certa que você precisa? Às 7h38, meu filho. Sexto geral, não fica cochilando aí não, tá? É quem vê, o padrinho do doutor Marcolino, Madrinha Marlene, aqui, ó. Olha ele aí, ó. A morena de 14 anos, né? Ô, meu pai Zé Juca, escute.

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Família, um abraço pra vocês aí, tá bom? Beleza, tá dado o recadinho. Eu vou atender nele, o Fifi falou comigo assim aqui, ó. Você toca pra nós um sucesso bacana, hein? É, eu quero ouvir uma dose dupla, Chitãozinho Chora. Ô Fifi, um abraço pra você, meu irmão. Obrigado aí pela sintonia, viu? Papai do céu que abençoe. Tamo junto, meu irmãozinho.

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pois é, né, meu cara? Escuta o som da liberdade. Você tá escutando o som da Caldas FM 98,7, chegando aí na sua rádio, né? No seu dive, na tua casa, no teu trabalho, qualquer cantinho que você esteja. 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Eu vou atendendo o Zé Adriano e falou: toca um sucesso aí pro meu amigo Sérgio, né? Santa Maria da Vitória. Ah, o baiano, né? Corda baiano. Bom de Silverado. Que é isso, gente?

pois é, né, meu filho, né? Passa a andar com um balde d'água na mão aí, que senão complica, viu? Um ótimo dia pra você. Tem mais sucesso aí, né? Alô, cachorrão, bom dia, meu filho. Bom dia, né? Alô, menino, hein? É, ô, Tetê, quiser rodar as cadeiras aí, viu, Tetê, ó? Arrastar o pezinho no siriri, ah, menino, hein? Ô, marido do beco, sai do beco, Maria. Alô, meu compadre Luizinho Breteiro, acorda, meu filho.

aí pra você continuar. Alô, bom dia, né? Essa manhã de sexta-feira, vai acertando seu relógio aí, né? 8h14 aqui no Sacaldas, 98,7. Obrigado aí pelo carinho, pela sintonia. Bom dia, né? Um ótimo dia pra toda essa família aí, você que tá sempre ligado, hein? A gente agradece, né? Tá lá nos fazendo aquela programação. Ah, pois é. Ah, mas já não falou nela ainda não? Pai, que é isso, meu filho? Já é pra você ter falado aí. É, bom dia. Ô, meu comadre Alzira, bom dia, meu filho, né? Obrigado aí pelo carinho, pela sintonia, né? A Rita tá ligada com a gente, um ótimo dia. Meu compadre Gilberto, minha comadre Dorinha, obrigado aí pela sintonia. A Roberto, o Hélio, né? Um ótimo dia pra vocês aí. Alô, meu compadre Charles, né? Zé Malta, obrigado aí pelo carinho aí, né? Tyler, obrigado aí ao Lobo Solitário, Lobo Filme, toda essa família aí. Alô, galera da RM, Ronaldo McNamara, McLane, obrigado aí pelo carinho e toda essa família, viu? 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Alô, sou Widney, bom dia pra você, meu filho. Tudo de bom, hein? Tá bem ligado com a gente, né? Andréia, obrigado pela sintonia, né? A tia Antúnia. Ah, a tia de onde, a tia Antúnia? Ah, é do bairro, ah? É do bairro novo ali? Ah, então, pois é. Tia Túnia, bom dia pra você aí. Ah, lá ligadona com a gente lá, né? Alô, Pepeu. Ah, bom dia. Pepeu tá onde? Ah, então tá igual a Márcia, então. Ele tá lá em Portugal. Ô, Pepeu, um abraço vocês aí pro Portugal. Viu, meu filho? Eu achei que era Pepeu Gomes. É Pepeu Linas. Ô, Pepeu Linas, um bom dia pra você aí. Obrigado, viu? Essa galera que tá curtindo a Caldas FM, tá mandando aqui no aplicativo aqui, né? Bom dia, viu, meu irmão? Obrigado. Ótimo dia pra vocês. Tá agradecendo pela programação. E falou comigo assim que tá rastreando eu lá no TikTok. Tá legal. Ah, beleza, irmão. Obrigadão, hein, viu, bebê? Isso, vai divulgando aí pra nós, hein, meu irmão? Um ótimo dia pra vocês aí, né? 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Um ótimo dia pra vocês aí, viu? É, trio parada dura, né? Canta pro meu amigo Pepião aí, meu filho. Borboleta colorida.

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7: Aí pra você, né, meu cara? Sou Gil, estamos aí de volta, né? Com alô, bom dia pra você. Você que tá sempre ligadão com a gente, hein? Obrigado aí pelo carinho, pela sintonia, né? Em qualquer cantinho que você esteja, né? Forte abraço, viu? 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Ah, maior dificuldade, vou dar minha alma. O som não tá bom de jeito nenhum. 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Um ótimo dia pra vocês, hein? Obrigado aí pelo carinho, viu? Ah, beleza, né? Ah, quem vem chegando aí? Ah, já tá no jeito aí? Ah, então deixa eu cantar pra nós, né? Grupo, né? Agrajura.

bacana demais, né? Seus gaúchos, tirando uma barbaridade, né? Meu compadre Ulisses também toca uma sanfoninha arrumada, né? Ele, meu compadre James, bom demais na conta, né? Acertando seu relógio aí, meu filho, 8h27, aqui na sua Caldas FM, né? Toda essa galera aí da Rua D, obrigado pela sintonia, achei a antiga Rua D, né? Ah, pois é, Rua Tarumirim, né? Nossa moçada aí, alô, vem, um abraço aí pra toda essa moçada aí, viu? Vila Peçanha, bom dia, os pedreiros em geral aí, ó. Ah, bom demais, né? Chegando sucesso, segura, Renato.

Tá aí você curtindo aí, Léo Magalhães, aqui na sua melhor, né? Bacana demais, ah, que maravilha, você viu aí cantando bem demais. Um ótimo dia pra você que tá sempre ligadão aí, a gente agradece pelo carinho, pela companhia, né? 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Armando Vitorino, Madrugada Fria, vem chegando ele aí, meu filho, ó. Disparado aí nas 10 mais aí das regiões, viu?

menina, meu filho, show de bola, madrugada fria, Armando Vitorino aqui na sua melhor, né? Um bom dia pra você. Vamos dando seguimento aí à nossa programação nessa sexta-feira. É sexto geral, né, Angelina? Um ótimo dia. 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Ah, tá, meu amigo Angelino já tá lá ligadão com a gente, já tá na luta. Um ótimo dia pra vocês e obrigado aí pela sintonia. O Dinei, o homem da água, né? Bom dia pra vocês aí, viu? É, sexta-feira, Angelino, põe o capacete. Ô, Tião Cipó, segura aí, meu filho, lá, Barbeira Rio. Bom dia pra vocês, viu?

Menina, hein, você viu aí, bom demais da conta, né? Um ótimo dia pra você, trio Parada Dura, né? Chegou cantando aí, e eu vou atender ele, meu compadre Gilson, falou, ó, toca pra nosso sucesso, aí oferece lá pra Maria do Bico, a ligada com a gente lá, né? Alô, Maria, Gilson Cruz, bom dia, Gilson, acerta seu relógio no fiar, a 8h38, viu?

0: menina aí, bom demais, né? Meu amigo Gilson, né? Cruz, Maria do Beco, toda essa família aí. Alô, Dairim, obrigado pela sintonia. Nega, né? Do Matosa, obrigado aí. Meu compadre Lói, né? Ótimo dia pra vocês aí. Obrigadão aí pelo carinho, viu? Bom demais, sempre ligado com a gente. Dinei, né? O homem da água. Eu volto. Ah, já tá na hora já? Ah, então a gente volta daqui a pouquinho.
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tá aí pra você curtir, né? Alô, bom dia, né? Vamos cantar com a gente. 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A gente agradece aí pelo carinho, pela companhia, viu? Bom demais da conta, né? Ah, ô Dinei, segura essa aí, meu filho, ó, tá ligadão a gente lá, esse é o homem da água, viu? Isso mate a sede do povo. Ô Dinei, bom dia, viu, meu irmão? Ah, segurando aí, sucesso aí, bom dia. 8h49.

Aí você curtindo Zezé de Camargo e Luciano voando sem asa, né? Os nossos amigos caminhoneiros, irmãos da estrada aí, né? Essa galera do volante grande aí, um ótimo dia pra vocês aí, que São Cristóvão me proteja essa galera aí, viu? Aonde mais, meu filho, vem chegando cantando pra nós ele aí, né? Matando saudade, aqueles olhos, né? Alô, Juscelene, alô, minha amiga, né? Celeida, Desilde, essa galera de Magé aí, né? Miquel, Rafael, toda a família aí, bom dia, viu? Correu aí, tá? Onde está?

menina, e bom demais, né? Você curtindo aí, Leandro e Leonardo, matando saudade, né? Aqui na sua causa FM, sexto geral, ótimo dia. Ednei falou, vou até tomar um copão d'água aqui agora, aqui, viu? Passar régua, porque eu tô no serviço. É, o Angelino já cresceu o zoião lá no Barbeira Rio, lá no Tião Cibó, né? Gian e Giovanni vem chegando aí, meu filho, ó. Acabar de consertar. Ô, Angelino, põe o capacete, meu filho.

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menina, hein, meu filho? Você tá doido? Nem cachorro de rua, né? Aqui, César Menotti e Fabiano, os homens é diferenciado, né? Ah, pois é, né, meu filho? Tá aí curtindo, né? Nem cachorro de rua, tadinho, né? Tá ruim, tá? Errou todo mundo, né? Ah, pois é, tá igual o time quando ganha, né? Ontem o Cruzeirão ganhou todo mundo. Quando perde, né? Que a choradeira, nada. É, não tocou pra fulano não fez. 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Bom demais, vem chegando ele aí cantando, né, meu filho? Tá entre as 10 aí das paradas de sucesso aí. O homem tá bombando, tá fazendo show pra aquela região de Vitória. Ontem ele mandou um show pra mim, ontem lá, showzaço, viu, cara? Show de bola. Armando Vitorino, parabéns, meu irmão, papai do céu, que abençoe, meu cara. Vai seguindo sua jornada aí e tamo junto. Junto, viu? É, tá aí sucesso chegando aí, caladão pra você, viu? Canta pra nós, canta menino. Show de bola ontem, lotado.

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1: Aí pra você, né? Bacana demais. Você curtiu o Armando Vitorino, né? Tocando pra você aí, né? O Caladão. O homem tá aí bombando nas, né, redes sociais aí. Show a doidade, viu? Bom demais, né? Tá show de bola. Lembrando a você que tá sempre juntinho conosco. Obrigado aí pelo carinho. Meu compadre Delvani na reta aí, viu? Obrigado aí pela sintonia, Delvani. Ótimo dia pra você, né? Tá sempre juntinho conosco, né? Também tá lá, né? A minha comadre Solange, né? É o esposo lá, o Adilson. Lá na, né? Perto da igrejinha ali. Um abraço pra vocês aí. O meu compadre Oris, aqui, puxa o fole aí com o Carlito e Manu aí, ó. Ei, menina, hein? Menina, hein? Cachoeira de lágrimas, canta pra nós, Carlito e Manu. Ô, meu compadre Oris, puxa a sanfona, hein?

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0: você curtindo aí Chitãozinho e Chororó, né? Foi só em casa, participações de Marinho Mendonça, né? Aqui, bom dia pra você, né? Um ótimo dia, obrigado aí pelo carinho, tá sempre ligado aí. 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É, a Celinha tá brava com isso aí, viu? Sobre isso que a Flucinha, você já falou em todo mundo, e até agora, meu filho, não vi falar no meu nome aí, e eu tô brava aqui nessa Era Nova. Ô, Celinha, ela quer que toque pra ela, como é que é? Marlon e Michael? Por te amar assim, nós toca demais da conta. Obrigado aí pela sintonia, bom finalzinho de semana. E vem chegando Marlon e Michael, Por te amar assim. Canta pra nós, canta, meninos.
1: Agora é o seguinte, eu vou tentar contar um pouquinho da nossa história e da nossa vida. Eu vou tentar, tá? Há muito tempo atrás, um cara chamado Luiz e uma moça linda chamada Lídia queriam ter dois meninos. E eles queriam que esses dois meninos cantassem. Um ia se chamar Marlon e o outro ia se chamar Michael. O tempo foi passando e esse sonho passou a ser o nosso sonho. Não foi nada fácil, mas nenhum dos quatro nunca desistiram. E há 10 anos atrás, o Brasil conhecia teus filhos. Tudo pra te deixar orgulhosa da gente, tá? A gente te ama.

Aí pra você curtindo Marley Michael, né? Por te amar assim, bom dia, né? Alô, Lu, tá ligada com a gente, né? Obrigado aí pelo carinho, pela sintonia, bairro Ibituruna, né? Ela falou que ela ouviu um sucesso de Eduardo Costa, né? Diz que é mentira. É, não, pode ser mentira sim, viu? Então tá falado. Um abraço pra você, viu, Lu? Obrigado aí pelo carinho. É, vai também pro meu amigo Tião Cipó, tá ligadão com a gente, Barbeira Riz, sempre ligado aí, fazendo a companhia. É, aquela cervejinha gelada, aquele, né? Tira gosto, aquele refrigerante, o dedinho de prosa, né? Ali na cabeça da ponte, ali, como diz o seu Zé Titio, né? Perto do meu compadre Donizete. Ô, Tião Cipó, bom dia, meu filho. Vem chegando. Ô, Lu, obrigado aí pelo carinho, toda essa moçada aí do bairro Bituruna, né, viu?

0: apaixonado.
1: Ah, pois é, né, meu cara? Diz que me ama, né? Só acontece quando tá apaixonado, né? Alô, Tião Mototáxi, obrigado pela sintonia, né? O Luizinho do Táxi, Clarinho, toda essa família, hein? Ótimo dia pra vocês, hein? Obrigado aí pela companhia, viu, gente? Sempre ligado. Ah, já tá na hora, já? Ah, não, então daqui a pouco a gente volta fechando o último bloco aí. Vamos aqui, né, gente? Com essa família aí, tá sempre ligado conosco, né? Até as 10. Eu volto já, já.
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4: Aí pra você, né, meu cara? Vamos que vamos, né? Sou de outro, tamo juntinho nessa aí, viu? Vem chegando pra você ele aí cantando, Armando Vitorino, né? Fazendo aquela manhã legal pra você aqui na Caldas. A cigana canta pra nós, canta, menina.

menina, hein? Bacana demais, né? Carlos Santos, matando saudade, hein, né? Um ótimo dia pra vocês, hein? Obrigado aí pelo carinho, né? Você que tá sempre ligadão aí, bom dia, né? Ah, meu compadre Luiziano, minha comadre Rosa, né? Aroro e Saba, bom dia, né? Obrigado aí pelo carinho, toda essa família e moradores do bairro do Ernesto em geral aí. Bom dia pra vocês aí, viu? Tudo de bom, né?

A menina em Dalvan cantando que mata é a solidão, né? Bom demais, meu filho. 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Bom dia. Vem chegando, alô, família Carneiro, né? Padrinho Delina, madrinha, né? Um ótimo dia pra toda essa família aí, viu?

Eita, menina, hein? Bom demais, né? Matando aquela saudade, né? Casa Alexandre, mulher igual a minha, né? É, eu lembro do saudoso patrulheiro, né? Tchau, bom demais, hein? É, quem que é esse aí?

0: Ah, menina, e fechando aí bem demais com o Evaldo Braga, né? Obrigado aí pelo carinho, pela sintonia, né? Vamos colocar no pé na estrada, né, meu cara? Ah, que peninha, né? É, mandaram uns likes aqui, falou comigo que show de bola, viu? Parabéns, fechou bem demais. É, a Márcia tá lá em Portugal, obrigado pela sintonia, né? O Hélio, um ótimo dia pra vocês aí. Falou, ô, Dino, não tem como ir até mais pra frente aí, não? Não dá não, viu? É, segunda-feira, se nosso papai do céu permitir, estaremos de volta aí com mais um alô, bom dia pra você, tá bom? Vem chegando aí o momento aí do padre, o momento de reflexão, o padre mais forte, né? A gente agradece aí, né? 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A gente vai agradecer aí toda essa família. Não, mas com fé, obrigado aí pelo carinho, hein? Bom demais estar juntinho contigo. 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Um abraço pra essa família, fique na paz, que o nosso Senhor nos proteja e traga a paz e a tranquilidade, até segunda, se ele assim nos permitir. Tchau, tchau, fui!
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12: Misericórdia de Deus nos vem pelas santas chagas de nosso Senhor Jesus Cristo. A misericórdia de Deus nos vem pelas santas chagas de nosso Senhor Jesus Cristo. Jesus misericordioso, eu confio em vós. Nós estamos no segundo dia da novena da Sagrada Família rezando pelos pais. Isso mesmo, Sagrada Família de Nazaré, a minha família vossa é. E rezando pelos pais, hoje segundo dia. Saúdo a todos a partir da Rádio Evangelizar, de onde tudo começa, e as rádios irmãs cujos nomes cito neste momento. Saúdo a você pela TV Evangelizar, sinal digital em todo o país, em várias cidades, canal aberto, pelo YouTube Padre Manzotti Oficial. 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Saúdo a você pelo aplicativo da Associação Evangelizar é Preciso e todas as plataformas digitais. Por falar nisso, que tal você baixar no seu aplicativo agora? Pegue seu celular, antes de eu fazer o sinal da cruz. Vai lá, pega seu celular e você vai lá na loja onde você baixa os aplicativos e coloca lá Evangelizar. Coloque só assim, Associação Evangelizar, vai aparecer um aplicativo. É de graça para você baixar, é de graça para você manter, não há pagamento algum. E o que você tem a televisão em todo o mundo, você tem o programa de rádio em todo o mundo, você tem a liturgia diária, isso mesmo, você tem a primeira leitura, você tem o Evangelho do dia. Faça isso agora. Então, juntos, em nome do Pai, do Filho e do Espírito Santo, amém. Naquele tempo, dirigindo-se para a sua terra, Jesus ensinava na sinagoga, de modo que ficavam admirados e diziam: de onde vem essa sabedoria e esses milagres? Não é ele o filho do carpinteiro? Sua mãe não se chama Maria? E seus irmãos não são Tiago, José, Simão e Judas? E suas irmãs não moram conosco? Então, de onde vem tudo isso? E ficaram escandalizados por causa dele. Jesus, porém, disse: um profeta só não é estimado em sua própria pátria, em sua família. E Jesus não fez ali muitos milagres, porque eles não tinham fé. Senhor Jesus, aumente a nossa fé. Gosto sempre que leio esse evangelho e cai no dia de explicar. Nunca é demais. Nossa Senhora só teve um filho, Jesus Cristo. Esta é a nossa doutrina. Esta é a nossa fé católica. Jesus foi o único filho da Virgem Maria, concebido pelo Espírito Santo. José, o pai adotivo. Mas padre, o senhor acabou de ler: sua mãe não se chama Maria, seus irmãos não são Tiago, José, Simão e Judas. A igreja sempre interpretou, e é importante frisar isso, que se tratam dos primos de Jesus, primos, irmãos de Jesus. E as suas irmãs não moram conosco, são as primas de Jesus. Nossa Senhora teve um único filho, Jesus Cristo. Feito esse sempre importante esclarecimento católico da nossa fé, rezemos: Jesus, não pudestes fazer muitos milagres, porque faltava fé. Por isso, Senhor, te pedimos, aumente a nossa fé, aumente a nossa confiança, aumente, Senhor, a nossa credulidade. Senhor, não olhe para a pequenez da minha fé, não olhe para a fragilidade da minha vida. Eu peço um milagre, Jesus. Em Deus eu espero um milagre. Vai dizendo isso. Você está com embrolho? Você está com um problema? Tem algo que não está se resolvendo? Que você não está encontrando um ponto de partida? É exatamente nesse ponto que eu quero que você reze e diga: Senhor, eu espero um milagre, eu confio, eu espero o Senhor confiantemente, e sei que não é ausência, não é descaso, que estás preparado.

0: preparando uma graça imensa para mim. Eu espero esse milagre. Diga você que está passando por problemas sérios, que um exame mostrou algo sério no teu organismo, uma doença que não está sendo resolvida, que não está surtindo efeito. Me vem aqui aquela cena em que aquela mulher disse, o evangelista, que ela tinha gasto todo o dinheiro com médicos e não encontrava resposta. E foi a Jesus e foi curada. Durante o programa eu vou lembrar esse texto e vou ler para você. Me veio agora, então não vou perder essa intuição, essa inspiração. Jesus, eu espero um milagre. De ti eu espero um milagre. De ti eu espero uma graça. Exatamente neste problema que não vejo solução. Exatamente nessa doença que não se encontra o diagnóstico. Neste fim que parece, sem dúvida, o fim da minha história. Eu espero um milagre. Eu espero um milagre, Jesus misericordioso. Eu espero um milagre, Jesus das Santas Chagas. Diga para Jesus qual o milagre que você pede, que você confia, que você espera. Filhos amados, nós estamos em plena novena, dizendo, Sagrada Família de Nazaré, a minha família, vossa é. Abençoai os nossos pais, aos vivos, os falecidos, tudo isso aqui. Nós só começamos o programa. Tem muita coisa pela frente. Volte comigo, chame um amigo, uma amiga. Voltamos já. Volte comigo.
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0: me punha em oração há pouco e brotou no meu coração um texto. O sacristão tocava a música "Em Deus Espero um Milagre". Por favor, de novo, sacristão. E foi exatamente o que eu dizia. Que Jesus lá em Nazaré não pôde fazer muito milagres porque não tinham fé. E eu dizia, você está com embrulho, você está com problema, você está sentindo um final do túnel sem luz. A pior coisa que tem quando a gente não vê luz. Alguém disse para mim uma frase esses dias: eu estou me sentindo num alto mar, sem ver uma luz que me mostra a terra. Eu achei tão forte isso. E aí me veio esse texto. Esse texto, que não é a leitura orante de hoje, mas Deus colocou no meu coração. Marcos, capítulo 5, versículo 25. Lembra que eu falei que ela gastou todo o remédio, todo o dinheiro em remédio? Está ali, ó. Marcos, capítulo 5, versículo 25. Chegou ali uma mulher que fazia 12 anos que estava com hemorragia. Toca o sino, sacristão. Versículo 26. Havia gastado tudo o que tinha, tratando-se com muitos médicos. Estes a fizeram sofrer muito, mas em vez de melhorar, ela havia piorado cada vez mais. Lembra que eu contei? Continuo. Ela havia gastado todo o dinheiro. E hoje Deus colocou no meu coração que tem alguém que está nessa mesma situação. Já vendeu o que podia, já fez campanha, já teve ajuda, vendeu um carro, gastado todo o dinheiro, sofreu muito e está piorando. Olha o que ela fez. Ela havia escutado falar que Jesus e entrou no meio da multidão, chegando por trás dele, tocou a sua capa, pois pensava. Olha, é de arrepiar, é emocionante. Se eu apenas tocar na capa dele, eu ficarei curada. Logo, o sangue parou de escorrer e ela teve certeza de que estava curada. Forte isso, né? Se eu tocar apenas na capa, eu ficarei curada. E naquele instante ela ficou. Leia depois. No mesmo instante, Jesus sentiu que ele havia dele havia saído o poder. Então virou-se no meio da multidão e perguntou: quem foi que me tocou? Quem tocou na minha capa? Os discípulos responderam: Senhor, está vendo como essa gente está apertando todos do lado e ainda perguntas isso? Mas Jesus ficou olhando em volta para ver quem tinha feito aquilo. Então a mulher, sabendo o que lhe havia acontecido, atirou-se aos pés dele, tremendo de medo, e contou tudo. E Jesus disse: minha filha, você sarou porque teve fé. Vá em paz, você está livre do seu sofrimento. Em Deus eu espero um milagre, Senhor. Esta palavra é para mim, Senhor. O padre mudou todo o programa hoje e é para mim. Sou eu, sou essa mulher. Não importa que você seja um homem, você é esta pessoa que está tocando na capa de Jesus. E o Senhor está dizendo: minha filha, meu filho, você sarou porque você teve fé. Marca essa hora. Olha no relógio. O dia de hoje, 31 de julho. Jesus está confirmando esta graça. E sacristão, se prepare, porque virá um testemunho. E nós vamos soltar aqui. Vá em paz. Você está livre do seu sofrimento. Amém. Amém. Amém. Obrigado, Jesus, por esse momento de imensa cura. E se alguém tomar posse, testemunhe. Osmar, que a paz de Jesus esteja com você.
1: Oi.
0: Deus abençoe, Osmar. Bom dia, você fala de onde?
1: Fala de Rolim de Moura, Rondônia.
0: Meu abraço, Rolim de Moura. Como é que você me acompanha ali em Rolim de Moura?
1: Eu acompanho pelo Parabólico e pelo aplicativo também.
0: Tá certo, meu abraço, a TV Parabólica Digital, pega o Brasil inteiro e pelo aplicativo. É. Mas nós tínhamos uma rádio ali. Parou de
1: ter?
0: Tem. Como é que é o nome da rádio?
1: Parou de transmitir,
0: tá certo.
1: Que eu ouvia no carro, né, que eu viajo muito, trabalho com vendas.
0: Bom, pena
1: e
0: pra
1: agora
0: eles.
1: Não,
0: tá bom, vamos lá. O que você quer partilhar, Osmar?
1: Então, eu caí de bicicleta, de bicicleta aqui, né? E caí no asfalto, caí, quebrei o ombro e a cabeça, né? Precisei fazer um negócio na cabeça. Aí fiquei na UTI 10 dias, depois fui na CMT mais 10 dias.
0: Meu Deus do céu.
1: Foi um milagre.
0: Um milagre mesmo.
1: Aí minha esposa pegava o teste, tem a detector da Santa Chaga, né? Ela pegava, rezava comigo, eu não ouvia nada. Depois que eu caí de bicicleta, não vi mais nada. Não vi que escutava no hospital, não vi mais nada. Só vi depois que eu estava na sala, na utensílio, né? Mas enquanto estava assim, não vi mais nada. E ela pegava e rezava comigo a Santa Chaga, né?
0: Sim.
1: E eu não via nada, só que eu pegava as coisinhas assim, né? E só que eu não via nada.
0: Tá bom.
1: Aí ela rezava comigo todo dia.
0: E você foi curado?
1: Fui. Agora eu tô na recuperação em casa, né?
0: Certo. Então, diga comigo assim, obrigado Jesus das Santas Chagas.
1: Obrigado Jesus.
0: Pelas graças recebidas.
1: Pelas graças recebidas.
0: Mas peço, Senhor. Que a minha recuperação seja completa. Amém.
1: Amém.
0: E é isso que nós vamos rezar, filho, pedindo essa intenção, que a sua recuperação seja completa.
1: Tá bom, padre. Foi um prazer falar com você. Viu?
0: Prazer todo meu, Omar, de Rolim de Moura, Rondônia. Acompanha pelo aplicativo Parabólica Digital, canal 329. Dom Norbert Hans Christopher Foerster, de Gi, Paraná. Escute esse testemunho, por favor, escute.
2: Me chamo Luciane, falo da cidade de Joaçaba, Santa Catarina.
0: Sim.
2: Eu, juntamente
0: Joaçaba.
2: Com minha mãe Dulce, nós temos a loja Dulce Luz, artigos religiosos. Somos revendedores dos produtos
0: que evangelizam. Volta de novo. Pera lá, hoje eu vou para Araquari, Santa Catarina, e ali, solta lá de novo, vai lá. Não, sem fundo musical, sacristão, que eu quero escutar direito, vai lá.
2: Me chamo Luciane.
0: Falo
2: da cidade de Joaçaba. Santa Catarina.
0: Isso.
2: Eu, juntamente com minha mãe Dulce, nós temos a loja Dulce Luz,
0: Opa.
2: Artigos religiosos.
0: Olha aí.
2: Somos revendedores dos produtos que evangelizam.
0: Amém.
2: Já fazem 4 anos.
0: Amém.
2: Todos os dias acompanhamos o seu programa pela Rádio Líder, Dervaldo Oeste. E tá. Quando o senhor diz, pega água, pega as fotos de família, nós pegamos todos os objetos aqui da loja e colocamos o radinho para
0: bom.
2: O senhor abençoar.
0: Amém.
2: Para que os nossos clientes possam levar a sua bênção
0: para
2: os seus lares. Obrigado, Padre Reginaldo. Deus te abençoe sempre. Conte sempre com nossas orações.
0: Obrigado, Luciane, de Joaçaba, Santa Catarina. Eu comento depois. Só quero lembrar que hoje eu estarei em Araquari, Santa Catarina, às 19h30, 7h30 da noite. Eu presido a missa e depois faço um show de evangelização. Você vai poder assistir pela TV Evangelizar, pelo YouTube Padre Manzotti. Eu volto comentando a Luciane e volto com a leitura orante. Volte comigo.
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0: vamos para a leitura orante, que é de 1 Coríntios, capítulo 15, 23, seguintes. Mas a Luciane de Joaçaba, Santa Catarina, ela falou dos produtos que evangelizam. Ela tem uma loja e ela colocou a loja, os produtos que evangelizam. E acompanha pela Rádio Líder de Ervaldo Oeste, minha saudação a Santa Catarina, diretor Mauro Roberto, Dom Mário Marques de Joaçaba. 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Tá aí, gente, recado dado. Bíblia aberta, cartilha de oração.
1: Vem me iluminar.
0: 1 Coríntios, capítulo 15, versículo 23, seguintes. Falando da ressurreição. 1 Coríntios, capítulo 15, 23, seguintes. Como será a ressurreição? Já falamos que é um corpo glorificado, que Jesus foi o primeiro. Não, padre, primeiro foi Lázaro. Não, Lázaro foi reanimado. A filha de Jairo foi reanimada. O filho da viúva de Naim foi reanimado, morreram de novo. Só Jesus ressuscitou, o primeiro. Mas nós ressuscitaremos com ele. Porém, cada um será ressuscitado na sua vez. Olha ali, Cristo, o primeiro de todos. Pois os que são de Cristo, quando ele vier, então virá o fim. Cristo destruirá todos os governos espirituais, todas as autoridades e poderes. Entregará o reino de Deus ao Pai. Gente, isso é muito forte. Isso na teologia é muito forte, eu não consigo adentrar aqui, mas para quem gosta de estudar, o Pai entregou o mundo nas mãos de Jesus. Jesus, isso se celebra muito na festa de Cristo Rei, que é o último domingo do tempo comum antes do advento, lá no finalzinho de novembro, começo de dezembro. Festa do Cristo Rei, que aparece Jesus, é uma imagem muito forte, que tem um globo na mão. Vem daqui, desse texto. É muito forte essa imagem. Pois destruirá todos os governos espirituais e as autoridades, e entregará o reino a Deus, o Pai. Pois Cristo tem de reinar até que Deus faça com que ele domine todos os inimigos. Gente, você tem uma visão de que o inimigo está vencendo? Padre, no mundo o diabo está vencendo. Não está, não. Os homens podem estar inclinados, mas a história da salvação não é com o triunfo do inimigo. É o triunfo de Jesus Cristo. Por isso a gente acredita no bem. Por isso a gente faz o bem mesmo vendo mal. Por isso se manter honesto mesmo quando muitos são injustos. Parece ser normal ser injusto. Parece ser normal mentir. Por que a gente não faz? porque nós acreditamos no triunfo de Jesus. O domínio não é do inimigo, o triunfo é de Jesus. Atenção, versículo 26. O último inimigo que será destruído é a morte. As Escrituras Sagradas dizem: Deus pôs todas as coisas debaixo do domínio dele. É claro que dentro das palavras todas as coisas não está o próprio Deus, que põe tudo debaixo do domínio de Cristo. Mas quando tudo for dominado por Cristo, por isso nós rezamos no Pai Nosso, já estou explicando: venha a nós o vosso reino. A gente não reza todo o Pai Nosso? Venha a nós o vosso reino. Podes reinar, Senhor Jesus, podes reinar. Deus pôs todas as coisas debaixo do domínio dele. Mas quando tudo for dominado por Cristo, então é o próprio Cristo se colocará debaixo do domínio de Deus. Pois todas as coisas debaixo do domínio dele. Então Deus reinará completamente sobre tudo. Podes reinar. É essa a imagem. A equipe foi rápida. Parabéns, equipe. É essa a imagem que você está vendo na televisão. E eu descrevo para quem está no rádio. É Jesus com um cetro, com o mundo nas mãos, ele rei, e o inimigo será destruído. Então não se iluda com o mal hoje. Não se deixe levar pelo mal. Lutemos pelo bem. Lutemos pela verdade. Lutemos pela justiça. Lutemos pela vida. Lutemos pelo bem e pela promoção humana. Senhor Jesus, podes reinar. Então reine no mundo, mesmo marcado por guerras. Reina, Jesus. Mesmo neste mundo marcado por desigualdade social. Reina, Jesus. Neste mundo marcado por injustiça. Reina, Jesus. E eu proclamo o teu reinado. E que eu possa antecipar o teu reino. Que eu possa antecipar o teu reino, Senhor Jesus. Que nós não nos deixamos iludir pelo mal. Que não nos deixemos iludir pela falsa vitória do inimigo. Não, Senhor. Que nós nos concentremos no que é certo, no que é justo, no que é santo. Então podes reinar, Senhor. Vai, sobe o som, sacristão. Deus está presente aqui. Reina, Senhor. Reina no mundo. Reina em nossas famílias. Reina, Senhor, em minha vida. Repita de novo. Reina, Senhor Jesus, no mundo. Reina, Senhor Jesus, na minha família. Reina, Senhor Jesus, na minha vida. Eu proclamo, na minha existência, na minha vida, sois o único Senhor e Rei. Reina, Senhor.

0: Esta foi a leitura orante de hoje. Perdeu 10 da manhã? 10 da noite. Quer ouvir só a leitura orante? Vai no YouTube Padre Manzotti e por volta das 20 horas eles colocam a leitura orante. E hoje é muito forte. Reina Senhor Jesus. Impera Senhor Jesus. Eu vou para o intervalo, eu volto já. Volte comigo. Espero por você.
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0: Querido povo de Deus, toque a corneta, sacristão. 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Helenice, que a paz de Jesus esteja com você.
1: Amém, padre. Sua bênção, padre.
0: Deus abençoe. De onde você fala, Helenice?
1: Eu falo de Tracunhaém.
0: Tracunhaém, Pernambuco. Como é que você me acompanha ali em Tracunhaém?
1: Eu acompanho o senhor quando estou na minha casa pela televisão. E eu trabalho pela internet. Aí coloco no YouTube.
0: Tá,
1: e acompanha o senhor.
0: Tá certo, então deve ser pela parabólica digital ou quando tá fora de casa pelo YouTube Padre Manzotti. Diga lá, Helenice, isso. A palavra é sua,
1: você,
0: minha querida.
1: É uma bênção, viu, por entrar todos os dias na minha casa. Amém. No meu trabalho. É uma bênção de Jesus. Já há muito tempo que eu tô querendo ligar pro senhor, já tentei várias vezes. Ontem eu liguei, caiu a ligação.
0: Opa, era para ser hoje.
1: Mas... era, padre. Eu queria dar um testemunho.
0: Por favor.
1: E um pedido de oração e um aconselhamento, mas eu creio que não vai dar tempo, né?
0: Vamos tentar, vamos lá, comece pelo testemunho.
1: O testemunho é que eu tenho 3 filhas e a minha filha mais velha, ela sempre quis trabalhar. Desde os 14 anos que ela pedia para trabalhar e eu, calma, minha filha, vai estudar. Ela terminou os estudos dela, com 17 anos. Aí foi fazer uma prova no Recife para fazer um concurso. A gente perdeu, chegou lá, os portões fecharam.
0: Misericórdia.
1: Ela perdeu a prova, a gente se desesperou, mas eu acredito que já era Deus trabalhando na vida dela.
0: Sim.
1: E depois apareceu outro concurso, ela prestou o concurso, fez o concurso da polícia e passou.
0: Certo.
1: Hoje em dia ela é um policial.
0: Opa.
1: E padre, o interessante é que eu tinha comprado um terço, pulseira de Jesus das Santas Chagas. E no dia do treino dela, eu sempre pedi a Jesus, assim, eu sempre estava intercedendo, pedindo a Deus que Deus arrumasse o emprego que ela tanto queria, né? Pra
0: claro.
1: Mim e pra ela.
0: Claro.
1: Aí no dia do treino dela, o primeiro dia, o senhor faltou dar uma coisa em mim, o treinamento dela lá, que é uma prova muito rigorosa.
0: Certo.
1: Ela fez logo a natação, nadou 50 metros, se desesperou porque viu uma coleguinha perder, né? Ela não foi, não passou. E olha que a menina nadava pra caramba.
0: Certo.
1: Aí ela fez: maninha, eu vou morrer. Eu disse: não vai, Edley. Deus está ali dentro daquelas águas. Jesus da Santa Chaga vai segurar na sua mão.
0: Sim.
1: E você só vai sair daquela piscina quando você for apta na sua prova.
0: Certo.
1: Aí ela nadou, padre, nadou, sabe, padre, com aquela angústia. Aí quando o policial apitou, ela foi aprovada na prova.
0: Amém.
1: Dela.
0: Amém. Então, graça recebida.
1: Graça testemunhada, toca o sino, sacristão.
0: Tá certo. Filha, você falou que ia pedir oração pra quem?
1: E o pedido de oração, sabe, padre, é pela alma do meu pai, porque a gente perdeu ele recentemente, agora há 4 meses.
0: Meus sentimentos.
1: E ele já se encontrava doente, com problemas oncológicos, e a gente socorreu ele, foi pro hospital, só que quando chegou lá no hospital, deixaram o meu pai cair.
0: Meu Deus.
1: Não sabe exatamente se foi queda, se foi algum objeto que bateu na cabeça dele. E isso acelerou o processo de morte dele.
0: Entendi. Como é que é o nome dele, filha?
1: Heleno da Luz dos Santos.
0: Heleno da Luz...
1: Da Luz dos Santos.
0: Então, meus sentimentos pela perda do seu pai, né, que fez dia 30, ontem, fez quanto tempo?
1: Vai fazer 4 meses.
0: 4 meses.

0: realmente eu deva continuar com ele.
1: Entendi.
0: Porque assim, eu tô vivendo um processo muito doloroso, a perda do meu pai.
1: Entendi.
0: Que isso me abalou demais. E tenho alegrias que eu peço todo dia a Jesus, o Senhor entra todo dia na minha casa, é o que me conforta, é o que me fortalece. Entendi. Quando é na minha casa, é no meu emprego. E assim, eu tô em dúvida, né? Eu já conversei com o padre daqui da paróquia.
1: O que, que o padre orientou?
0: É, o padre me orientou que eu não tomasse nenhuma decisão agora, porque eu estou vivendo uma fase do luto.
1: Que você está no luto, está sensível, né?
0: É.
1: Só que eu concordo com ele plenamente, não é hora de tomar decisão. Mas você tem que chegar, dar um chega para lá no seu marido. Uma coisa é uma coisa, outra coisa é outra coisa. Ele não pode jogar o que ele está vivendo em cima de você. Eu vou te fazer uma pergunta direta. Você está traindo seu marido?
0: Não, ele diz que eu traio ele, padre.
1: Sim, mas
0: ele, inclusive,
1: não importa o que ele fala, eu tô perguntando pra você, você trai seu marido?
0: Não,
1: então.
0: Ele inventou aqui, ele inventou e disse que eu tô traindo ele, sabe? Ficou todo mundo falando de mim, agora assim, com raiva também, porque eu tô trabalhando, que Jesus abriu uma porta de emprego pra mim. E ele fica com raiva, fica inventando coisas. Eu não posso sair pra canto nenhum, que ele já disse que eu vou encontrar com meu namorado.
1: Filha, você não merece isso. Se você... E acredito na tua verdade. Acredito nessa tua versão. Então, eu concordo. Você tem que... Não é hora de tomar decisão, só que você tem que chegar... Ou você para com isso, ou você tá me perdendo. Você tem que chegar firme. Se ele fez da vida dele pornografia, se ele fez da vida dele te trair... Que ele não jogue para você, que ele não transfira para você aquilo que ele decidiu para a vida dele. Esse basta, você tem que chegar para ele e dizer. Isso.
0: Ô, tá... padre,
1: você tem que chegar.
0: Ele fala.
1: É.
0: Ele diz que vai se matar e agora diz que está arrependido, que fez isso porque bebeu, que vai se matar, diz que a vida dele não tem sentido, que ele está sem sossego.
1: Então que ele mude, diga pra ele. Fala assim, não precisa se matar, é só mudar.
0: Eu já falei, padre, mas eu acho que ele não muda, porque agora há pouco mesmo minha filhinha tava, ele deu o celular pra ela jogar, que eu tenho uma filha, Manuela, que ela é sua fã, ela tá aqui no meu colo, aí ela falou que viu coisas feias no celular dele.
1: Aí amadureça. Se ele tem uma vida pervertida, você não precisa viver junto. Aí, mas é um processo, tá certo, padre? Esperar um pouco mais. Mas você não permita que te calunie. Dê um basta. Que Deus abençoe. Eu vou pro intervalo, eu volto já. Volte comigo.
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0: Hoje, bom, eu falava primeiro com a Helenice de Tracunhaém, Pernambuco, YouTube Padre Manzotti, Parabólica Digital, Dom Francisco de Assis Dantas de Lucena, da Diocese de Nazaré. Hoje é aniversário de Dom Magnus Henrique Lopes, da Diocese de Crato, Ceará. Rádio Nova Esperança FM, 103.5, Tarumirim, Minas Gerais, Terra Nativa M810, Cornélio Procópio, Paraná. E TV afiliada a cabo Saber Telecom, canal 414, de Quilombo, Santa Catarina. 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Filhos amados, povo querido, quero lembrar que hoje à noite, por favor, não sei o que se programou, mas eu estarei em Araquari, Santa Catarina. Povo de Santa Catarina, espero por vocês ali em Araquari. É, às 19h30, Santa Missa, depois um show de evangelização pela música. O Brasil inteiro, você pode me acompanhar pela TV Evangelizar, YouTube Padre Manzotti. Mas povo de Santa Catarina, é raro eu ir a Santa Catarina. Talvez, não sei as razões, mas quando veio esse convite, imediatamente aceitei. Espero que vocês estejam lá, toda a região, na avenida principal, às 19h30. Hoje é dia de Santo Inácio de Loyola, fundador dos jesuítas. Ele nasceu em 1991, filho de cadete, destinado à vida sacerdotal, mas a sua aspiração era ser cavalheiro. Por isso, seu pai o mandou para Castela, para viver na corte de Dom Juan, ministro do rei Ferdinando, o católico. Foi um homem de um caráter, um jovem, forte. Cortejava as damas. Quando Dom Juan morreu, transferiu-se para a corte de Dom Antônio, duque de Narreira. Foi quando ele foi acometido de um ferimento, de um tiro de canhão, e o fez ficar coxo. Olha que interessante. Enquanto ele se recuperava, ele começou a ler a vida dos santos e começou a ler a Bíblia. Nunca mais foi o mesmo. A partir de então, se tornou sacerdote e fundou a Companhia de Jesus, os jesuítas. Permaneceu em Roma, cuidou dos pobres, dos órfãos, dos enfermos e recebeu o título de apóstolo de Roma. Dormia cerca de 4 horas por noite para continuar o trabalho. Morreu pobre no dia 31 de julho de 1556. E está sob o altar na igreja dos jesuítas, em Roma. Um homem que de soldado do mundo se tornou soldado de Deus. Santo Inácio de Loyola, rogai por nós. E juntos vamos ao segundo dia da novena, Sagrada Família de Nazaré, e rezar pelos pais. Rezemos.
1: Maria e José, minha família vossa é. Jesus, Maria e José,
0: minha Sagrada Família de Nazaré, coloco-me em oração por todas as famílias e clamo que as famílias aqui na terra tenham o discernimento necessário para fugir de todas as ciladas de hoje, como fizeste na Gruta de Belém, na fuga do Egito. Jesus, Maria, José, eu coloco como intenção especial o pai aqui na terra. Diga o nome do seu pai, vivo ou falecido, diga.
2: Antônio.
0: Seu avô paterno, diga lá, avô materno. Aos falecidos, dai-lhes, Senhor, o descanso eterno, e a luz perpétua os ilumine. Descanse em paz. Amém. Aos pais vivos, teu pai está vivo? O que você quer pedir para o seu pai? Dai-lhes saúde, paz, felicidade, prosperidade. Afugentai, Senhor, das famílias os vícios, discórdias, desavenças, infidelidade e enfermidade. Afastai para longe os ataques dos inimigos contra a família. E de modo particular esta graça que vos peço hoje. Sagrada Família de Nazaré, santificai e protegei a família. Sagrada Família de Nazaré, santificai e protegei a família. Sagrada Família de Nazaré, santificai e protegei a família. Amém. O Senhor esteja convosco, Ele está no meio de nós. Abençoai, Senhor, a água, a roupa dos enfermos, os remédios, as fotos de família. Por intercessão de Nossa Senhora do Carmo, São Pio, nos méritos das Santas Chagas. Pai, Filho e Espírito Santo. Amém. E eu me despeço com um clipe, Manda Teus Anjos, YouTube, Padre Manzotti. Evangelizar é preciso.

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2: Bom dia, bom dia, bom dia, meu querido, bom dia, minha querida. Agora 11 horas e 1 minuto, 11 e 1. Antes da gente começar aqui o nosso Clube FM, essa toca sucesso, eu quero conversar com você, amigo, amiga.
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10: Uou, Super Hits chegando para começar mais uma edição, uma programação daquelas que a gente gosta de ouvir. Super Hits está chegando.
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10: Eu sou o Fabiano Farias e por aqui seguimos juntos então a partir de agora, 2 horas com muita música boa. Vem comigo, pega o telefone, já manda a tua pedida aqui pra rádio que a gente toca a sua pedida. Manda aí. Hoje então, último dia do mês, é, acabou o mês de julho, hein? 31 de julho de 2026, hoje dia da mulher africana. E aí, tá tudo belezinha? Vamos de música? Israel e Rodolfo abrindo a sequência de hoje, engajamento, pra começar, Super Hits.

Super Hits, Pare Apagado, João Bosco e Vinícius. Tem mais, olha essa mistura aqui, é o Foguete com o Panda. Alguns defeitos, pra curtir, Super Hits.

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3: 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E mais sucesso por aqui, pra curtir, aumenta o volume. O Super Hits é feito pra você. João Neto e o Frederico, cara de sorte. Curte aí.

Medo, Júlia e Rafaela. Aqui assim, ó, é sucesso e mais sucesso. Pedro Neto e Matheus com Cleiton e Romário. Tá chegando por aqui, localização. Já mandou a tua mensagem? Manda aí.

0: volta já.
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8: Super Hits seguindo. Quem se quer ouvir, hein? Manda tua pedida aí. Matheus e Cauã com a Simone Mendes, Meu Silêncio, Super Hits segue.

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Super hits, super. Panda com o João Neto e o Frederico, R$200. Vai chegando Nayara Azevedo com a Maiara e a Maraísa. A música é Traz Uma Cerveja Urgente. Vem curtir.

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9: Muito bem, chegando com mais uma edição do Hora Livre. Que bom saber que você tá por aí com a gente, aguardando sempre a hora desse programa começar, né? Por aqui, nessa rádio maravilhosa, trazendo esse programa que é líder de audiência. Que bom saber que você tá aí com a gente, você que tá de perto, você que tá de longe, mesmo assim, tá com a gente, na frequência, conectado. Saber que você tá aí é uma grande diferença pra gente tá por aqui também, viu? A sua companhia é sempre maravilhosa. Hora Livre Flashback tá chegando, pra gente recordar muita música, curtir aqueles grandes clássicos, aquele som que não tem idade. Como eu costumo sempre dizer, não é questão de sermos velho, é questão apenas de sermos clássicos. A partir de agora, a gente tá chegando com mais uma edição do Hora Livre, uma hora direto sem intervalos, pra gente conferir as músicas dos anos 60 até o ano de 2019. Tá preparado? Tá preparada? Bora começar com um clássico de 1985, Paul Young, Every Time You Go Away.

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1: Hora Livre Flashback, pra gente recordar e curtir cada música boa. Música que não tem idade, não é verdade? Por aqui rolando a melhor programação, a melhor playlist do seu rádio, pra gente viajar nas emoções. Gostou do nosso primeiro bloco? Então, agora a gente vai na sequência de mais um. E esse aqui tá daquele jeitinho que a gente gosta. Tá preparado? A gente vai pro ano de 2011, trazendo o som dela, Adele. O sucesso Rolling the Deep.
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1: Hora Livre Flashback para fechar mais uma edição. Caramba, tá indo embora. Obrigado pela companhia, obrigado pela audiência. A gente se fala na próxima edição, tá bom? Prometido, um abraço para você. Obrigado demais, demais. Aquele beijo no seu coração. Continue aqui com a gente nessa rádio super especial, super maravilhosa, tocando grandes sucessos. A gente vai nessa, mas a gente volta. Abraço para você, até axé, amém. Saúde, paz, o resto a gente corre atrás. Tchau, tchau.
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5: As expectativas tragam motivação e nunca o medo de arriscar. Bora arriscar hoje? Hoje é dia de sair do comodismo. Hoje é dia de sair daquela... Ah, tô com preguiça. Quero tentar nada hoje não. Ah, hoje não vai dar certo mesmo. Para com isso, negatividade jamais. Bora, bora com expectativas para trazer mais motivação pro seu dia, pro nosso dia ser melhor. Ótima sexta!
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5: Muito bem, senhoras e senhores, e atenção que sextou, bebê, sexta-feira na área. Estamos ali na portinha do final de semana e a gente percebeu assim que chegou na sexta-feira pelo clima, né? Ai, quanta alegria, quanta nostalgia, quanto tudo, quanta alegria, felicidade, oh meu Deus. Mais uma edição do Show da Tarde chegando por aqui. Você de perto, de longe, em casa, no trabalho, viajando. Bora lá, hein? Se entregar nesse programa de hoje com a melhor playlist musical do seu rádio, o melhor do nacional e internacional. Pra começar super bem, o Natanzinho tá chegando aí. A gente se entrega. Aê!

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1: Show da tarde comigo. Aí sim, hein? Do valor. Segura, hein? Esse bloco aí foi demais. Tá chegando rápido o intervalo e daqui a pouquinho a gente volta por aqui no Show da Tarde. Fica por aí, bebê.
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1: Muito bem, voltamos. Show da tarde na área com a melhor playlist do seu rádio. Você de perto, de longe, em casa, no trabalho, viajando, que bom saber que você tá por aí. Por aqui a gente toca só a melhor programação do seu rádio. E claro que você dá pitaco na programação também. Tá na hora, inclusive, de você pedir sua música. Bora saber quem tá com a gente.
7: Que arroz, eu queria estar ouvindo uma aí com o Bruno Mars. Toca aí pra mim. Beijo.

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0: Show da tarde na área com a melhor playlist musical pra você. Tem sucesso internacional, tem sucesso nacional. Fica por aí, depois do intervalo tem mais.
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0: Aí sim, voltamos. E a gente está por aqui, curtindo a melhor programação do seu rádio. Você de perto, de longe, em casa, no trabalho, viajando. Mais uma sequência chegando. Bruno e Barreto, com participação de Dog Beat, Baile na Roça.
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0: gostou, uma salva de palmas pra Simone Mendes. Amor, muito obrigado.
1: Show da tarde na área, todo mundo curtindo no volume máximo. Vocês de perto, de longe, em casa, no trabalho, viajando, chegando rapidinho, intervalinho. E daqui a pouco a gente tá de volta, tá? Fica por aí, sai daí não, bebê.
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6: Muito bem, show da tarde de volta. Olha nós aqui outra vez. Bora lá, hein? Bora saber quem é que tá com a gente pedindo música na programação do show da tarde de hoje. Aumenta o som aí.
7: Aqui é a Isadora, eu quero pedir Late Coração Cachorro Late, gente. Beijos, tchau.
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0: Eu sou muito feliz, seu
1: amigo. 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
2: 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Show da tarde é a melhor programação musical do seu rádio. Só toca a música favorita, a música boa. Tá gostando? Eu também tô adorando. Depois desse bloco aí, meu Deus, eu quero é mais, eu quero é mais. Fica aí, hein? Depois do intervalo, tem mais pra gente curtir.
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2: Muito bem, voltamos com o Show da Tarde. Você de perto, de longe, onde quer que você esteja, que bom saber que você está por aí. Oba, oba! Chegando mais uma sequência, a gente abre agora com Big Up, positiva.

0: ficar aqui, Felipe?
1: Moda boa, rapaz.
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0: Valeu.
3: GG e Ludmilla.

0: Sou eu. Depois do intervalo, eu vou trazer mais uma sequência. Então fica por aí, porque essa daí que eu acabei de tocar foi sensacional. Rápido intervalo e daqui a pouquinho tem mais.
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0: Muito bem. De volta por aqui no Show da Tarde, trazendo a melhor programação do seu rádio. Que bom saber que você tá aí com a gente. Por aqui já sabe, né? Rola a melhor playlist musical e tá na hora de saber quem é que tá com a gente pedindo música neste programa. Bora saber quem vai dar aquele pitacão? Bora conferir, aumenta o som.
7: Meu nome é Gisele e eu queria muito ouvir uma do Backstreet Boys. Toca aí pra gente.
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2: É o Natanzinho Zé Vaqueiro. 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

0: Sou eu, Fábio Bruno. Bora, bora, bora. Tá chegando rápido o intervalo. Depois desse bloco sensacional, essa playlist de hoje tá maravilhosa. Daqui a pouquinho tem mais, então fica por aí, bebê.
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0: 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E voltamos. Atenção, senhoras e senhores. Todo mundo curtindo no volume máximo. Olha nós aqui, hein? Bora lá curtir mais uma sequência. Chegando o som do bom gosto com participação de Ferrugem. Pode me esquecer.
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0: 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E aí, tá gostando? Se liguem, depois desse bloco agora foi sensacional. A gente traz mais um daqui a pouquinho, depois do intervalo. Fica por aí, bebê, já eu volto.
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3: Muito bem, voltamos, viu? Rapidinho, fomos ali, voltamos, estamos de volta com o Show da Tarde. Tá na hora de saber quem vai pedir música, vai dar aquele pitaco na nossa programação musical, hein? Que som que será que vem aí? Quem tá com a gente? Fala comigo!
4: Meu nome é Ezequiel, toca biquíni cavadão pra gente aí, valeu.
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0: Opa! Show da tarde na área. A melhor programação musical do seu rádio. Tá na hora de dar tchau, bebê. Valeu pela companhia, pelo carinho. Um beijo no seu coração. Saúde e paz. O resto a gente corre atrás. Até a próxima edição. Valeu, tchau, tchau.
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14: Oi, turma, chegamos por aqui com as 15 mais com você, sempre com você, muita música boa pra gente curtir a partir de agora, 15 grandes sucessos na sequência. Eu sou o Fabiano Farias e é muito bom ter você aí. Vem música de primeira por aqui, Maiara e Maraísa, Sustenta, Humberto e Ronaldo com a Mariana Fagundes, Geninho, Só Não Embaça Meus Forró, tem Ancorado, o Guilherme com João Bosco e o Vinícius. Começando agora as 15 mais mais.
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3: Fred Fabrício, Te Amar é Meu Talento. Teve Gustavo Lima, Assunto que Dói, R$200, João Neto e Frederico com Panda. Quem fecha a primeira parte por aqui de hoje é o Cleto e Romário com Zé Neto e Cristiano, Não Namora. Depois desse intervalo, depois do intervalo tem mais.
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5: Às 15 mais mais, seguindo o intervalo rapidão, já voltamos de número 7, seguindo por aqui, Israel e Rodolfo. Daí a gente conversa, bala alojada, Gustavo Lima, tem João Bosco e Vinícius, pare apagado. Vai seguindo, às 15, mais lá.
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2: As 15 mais mais pra você, Júlia e Rafaela, Medo, Ensina-me, Taíme, Thiago, Enzo, Rabelo, Mirage. Pra fechar por aqui, Israel e Rodolfo, Quem Não É Dona Não Manda. Tô indo, a gente se encontra no próximo As 15 mais mais, até lá.
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0: Arena vai dar um tempinho rapidinho, mas segura aí, porque a emoção volta já já com mais modões de responsa.
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6: 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Bora continuar essa jornada musical no Arena Sertaneja com Jonathan.

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0: Segura aí que a gente vai ali dar uma respirada, mas é rapidinho. O Arena Sertaneja com Jonatas Gonçalves volta já já com mais modões de respeito pra você.
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0: 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Volta aí, volta com tudo. É o Arena Sertaneja com Jonatas Gonçalves de volta no seu rádio. Modões que marcaram época e continuam no coração do

0: seu corpo, não, viu?
1: Gustavo Lima! Ô, moleque!
0: Obrigado, meu irmão.
1: Obrigado, meu irmão.
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0: O Arena Sertaneja dá uma rápida paradinha, mas é só para tomar uma água e volta com força total. Segura aí que já já tem mais sucessos para tocar o seu coração.
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0: E a poeira já baixou e o som tá no talo e a emoção tá de volta. Continuamos firmes no Arena Sertaneja com Jonatas Gonçalves, com os sucessos que marcaram.

0: meus irmãos. Deus abençoe mais.
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0: A saudade vai bater até a próxima edição, mas logo logo a Arena Sertaneja com Jonatas Gonçalves estará de volta com mais modões, mais histórias e muito mais emoção. Obrigado pela companhia e até a próxima. Tchau, gente.
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11: Alô, amigos de todo o Brasil, por aqui chegamos com Sertanejo Classe A, para ficar com você com duas horas de boa música sertaneja. Que beleza! Vem música por aqui. Quem abre a nossa sequência dos modão é True Modão que Dói, com o Kleber Cauã, do outro lado da cidade. Ainda ontem chorei de saudade, Zé W e Fabiano. Tem Trio do Brasil, Noiva Triste. Começa agora, Sertanejo Classe A.
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1: Thales e Thiago, Vida de Caboclo, Noiva Triste, Trio do Brasil, sequência que a gente curtiu por aqui. Primeira sequência foi, em intervalo, a gente volta já com mais Sertanejo Classe A, depois do intervalo.
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1: Vai que vai, o sertanejo de volta por aqui, agora com João Bosco e Vinícius, cantando com Felipe e Falcão. Hoje não é nosso dia, tem Maurício e Mauri, Paixão ou Loucura, e ainda Sérgio e Serginho, Um Pedacinho do Seu Coração. É o Sertanejo Classe A.
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1: Mala Amarela, Fábio Joelson. Vamos para mais um intervalo? Vamos, voltamos já com o Ralph cantando aqui pra gente depois do intervalo.
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4: Sertanejo Classe A trazendo sequência com o Ralf. Vem por aqui, a música é descida. Tem Fátima Leão, Pecado de Amor. E ainda Lourenço e Lorival, Menina da Aldeia. Sertanejo Classe A.
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0: Aí a Thaíde não, André Adriano. André Adriano, Terra de Violeiro tocando por aqui. Mais intervalo, a gente volta já.
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7: Já voltamos com mais, muito mais pra você. Pela vez vem chegando Toneladas de Paixão. Não é com Zezé e Luciano, mas é com Darcy Rossi e Robertinho. Tem ainda por aqui o César e Paulinho, Viajante Solitário, Felipe Falcão, Crises de Ciúme, Sertanejo que segue.
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1: Liga lá em casa, Renan e Raí, Felipe Falcão, crises de ciúme. Tá bom, depois do intervalo fica ainda melhor. Segue por aqui uns modão selecionado, Alan e Aladim, Milionários é Rico, Mato Grosso e Matias, Vitor e Léo, depois do intervalo pra você.
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4: Tem mais Sertanejo Classe A por aqui. A vez é de Alan e Aladim. Liguei pra te dizer adeus. Milionários é rico, Seresteiro da Lua tem ainda Mato Grosso e Matias, 24 horas de amor. Aô, Sertanejo Classe A.
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1: Vitor e Léo, Cavalo Preto, fechou mais uma? Tem mais intervalo chegando. Já voltamos por ali com o Teodoro e Sampaio, Renato e Peninha. Tem Jean Giovanni e mais. Intervalo, voltamos já.
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5: Sertanejo Classe A já volta por aqui com Teodoro e Sampaio. A música é Porteira. Tem o Renato e Peninha, Caboclo da Roça. Jean Giovanni, Espuma da Cerveja. O Sertanejo Classe A, sempre por aqui, todo dia com você, trazendo uma sequência de modão, duas horas pra gente seguir juntos. Só o melhor é o sertanejo.
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1: Sertanejo Classe A, Milionários é Rico, Sonho de um Caminhoneiro. Jean Giovanni, Espuma da Cerveja. É o que a gente curtiu por aqui. Depois do intervalo, tem mais por aqui. Marcos Paulo e Marcelo, Rio Negro e Solimões, Divino e Donizete. Depois do intervalo.
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1: Sertanejo Classe A que vem de volta. Por aqui, olha só, Marcos Paulo e Marcelo cantando com Rio Negro e Solimões, Olho de Vidro. Tem Divino e Donizete, Rei do Gado, Valéria Barros cantando Uma Vez por Mês. É o sertanejo, aqui a música não para.
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0: Leões Florival tocando por aqui. Essa música é Leitão a Pururuca, clássicos sertanejos, no Sertanejo Classe A. Depois do intervalo, a gente já volta com as saideiras de hoje para ir fechando o nosso sertanejo desta sexta-feira, depois do intervalo.
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0: Sertanejo Classe A por aqui com as saideiras de hoje para ir fechando o nosso programa. Vem Gilberto Gilmar, Me Faz Um Carinho. Tem Christian Ralph, Loucura Demais. Paulo Cruz e Zé Eduardo, Doutor Andarilho e ainda Gino e Geno, Tô Ficando Com Ela. Tô indo para você, um grande abraço. Nos encontramos no próximo Sertanejo Classe A. Até lá, tchau.

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0: Está no ar a Voz do Brasil. As notícias do governo federal que movimentaram o país no dia de hoje.
1: Olá, boa noite.
2: Boa noite para você que nos acompanha em todo o país.
1: Sexta-feira, 31 de julho de 2026.
2: Vamos ao destaque do dia.
1: Combustível renovável.
2: Gasolina com 32% de etanol começa a valer amanhã. Claudimário Carvalho.
3: De acordo com estudos técnicos, os veículos apresentam funcionamento adequado sem impactos relevantes no desempenho ou nos sistemas de combustível.
1: Educação. Professores e estudantes da rede pública de ensino podem acessar livros didáticos em formato digital.
2: São mais de 2.800 obras que podem ser acessadas pela conta gov.br. Natália Kuslick.
4: O catálogo reúne obras didáticas e literárias e abrange desde os anos iniciais do ensino fundamental até o ensino médio.
1: E hoje nós vamos falar sobre uma arte que é patrimônio cultural brasileiro.
2: Poesia pendurada no barbante, rima perfeita que conta as histórias do povo e do dia a dia do sertão. É o Cordel. O
1: projeto quer valorizar a atividade no país. Graziele Bezerra.
5: A iniciativa prevê atividades como seminários, tratamento de acervos e apresentação de cantadores, poetas e xilógrafos.
2: Hoje, na apresentação da Voz do Brasil, Luciano Seixas e Mariana Jungmann.
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2: A Caixa Econômica Federal conclui hoje o pagamento do lucro do Fundo de Garantia por Tempo de Serviço, o FGTS.
1: Quem tem direito já pode consultar o valor de recebimento.
2: Nós vamos conversar agora com a repórter Luana Karen, que vai explicar pra gente como funciona essa distribuição.
1: Luana, boa noite. Fala pra gente então, desde quando é feita a repartição do lucro do FGTS?
6: Boa noite, Mariana, Luciano. Boa noite aos ouvintes da Voz do Brasil. Olha, desde 2016, o Fundo de Garantia por Tempo de Serviço, o FGTS, distribui parte do lucro obtido com aplicações em áreas como habitação, saneamento, infraestrutura e títulos públicos federais. A repartição é definida pelo Conselho Curador do Fundo, que estabelece tanto o percentual do lucro a ser distribuído, quanto o índice usado para calcular quanto cada trabalhador recebe.
2: E como é que ficou a distribuição neste ano, Luana?
6: Olha, Luciano, neste ano o índice definido foi de 0,01868341. Para calcular o valor que irá receber, o trabalhador deve multiplicar o saldo existente na conta do FGTS em 31 de dezembro de 2025 por esse índice. Mas eu vou dar um exemplo para ficar mais fácil. Quem tinha R$10 mil de saldo naquela data vai receber R$186,83. De acordo com a resolução do Conselho Curador, 89% do lucro obtido pelo FGTS em 2025 serão distribuídos aos trabalhadores, o que equivale a 13 bilhões de reais. De acordo com o secretário de Proteção ao Trabalhador do Ministério do Trabalho e Emprego, Carlos Augusto Gonçalves, o valor é depositado em contas ativas e inativas.
7: Contas ativas são aqueles trabalhadores que têm vínculo. Contas inativas são aqueles trabalhadores que não têm mais vínculo empregatício, mas são beneficiados também, né, por essa distribuição de resultado. É só ele entrar no APPS, do FGTS, constatar qual é o seu saldo. Os trabalhadores e as trabalhadoras receberão essa distribuição de resultado nas suas contas através de uma correção do valor do saldo.
1: Agora, Luana, e o trabalhador pode sacar esse dinheiro já imediatamente?
6: Não, Mariana, só nos casos previstos em lei. É importante lembrar que o dinheiro creditado como repartição do lucro segue as mesmas regras do FGTS, ou seja, ele só pode ser sacado em situações como a compra da casa própria, demissão sem justa causa, aposentadoria ou doenças graves. O valor foi creditado na conta do FGTS de pouco mais de 138 milhões de trabalhadores e pode ser conferido no aplicativo FGTS ou pelo Internet Banking da Caixa para quem é cliente do banco. Mariana e Luciano.
2: Obrigado, Luana, pelas informações ao vivo aqui na Voz do Brasil.
1: Passa a valer amanhã a gasolina com percentual obrigatório de 32% de etanol.
2: A medida entra em vigor por um período de 180 dias, prorrogáveis por mais 6 meses.
1: Baseada em estudos técnicos com veículos leves e motocicletas, a alteração amplia o uso de combustível renovável.
2: Além de reduzir a necessidade de importação de gasolina e reforçar a segurança energética nacional.
3: O governo do Brasil publica a resolução que institui temporariamente a gasolina E32 e a nova mistura começa a valer neste sábado, 1º de agosto. Com a mudança, o percentual obrigatório de etanol anidro na gasolina sobe de 30% para 32% em todo o Brasil. A medida tem validade inicial de 180 dias, com possibilidade de prorrogação por mais 6 meses. Segundo o Conselho Nacional de Política Energética, a alteração busca ampliar o uso de combustível renovável produzido no país, reduzir a necessidade de importação de gasolina e reforçar a segurança energética nacional. A decisão é baseada em estudos técnicos que avaliam veículos leves e motocicletas movidos exclusivamente a gasolina. Os testes analisam partida, aceleração, dirigibilidade, emissões e durabilidade dos componentes. De acordo com o relatório, os veículos apresentam funcionamento adequado sem impactos relevantes no desempenho ou nos sistemas de combustível. A resolução também estabelece que a adoção definitiva da gasolina E32 ou de misturas superiores vai depender de novas avaliações. Claudimário Carvalho, para a Voz do Brasil.
1: Obras didáticas e literárias na palma da mão. É o Programa Nacional do Livro e do Material Didático Digital.
2: Saiba agora como acessar livros da rede pública pela internet.
4: Uma plataforma permite que professores e estudantes da rede pública de ensino acessem livros em formato digital. O catálogo reúne obras didáticas e literárias e abrange desde os anos iniciais do ensino fundamental até o ensino médio. Como destacou Fernanda Pacobaíba, presidente do Fundo Nacional de Desenvolvimento da Educação.
8: Hoje, o nosso PNLD Digital reúne um acervo com mais de 2.800 obras, entre os livros didáticos, didáticos e literários de diferentes etapas da educação básica. O leitor digital também conta com recursos de acessibilidade e personalização, como ajuste de contraste, espaçamento e navegação.
4: A avaliação das obras é realizada por professores especialistas do Banco de Avaliadores do Programa Nacional do Livro e do Material Didático, selecionados por uma comissão técnica. Os materiais didáticos de cada etapa de ensino se renovam a cada 4 anos. O acesso à plataforma pode ser feito pelo endereço pnld.fnde.gov.br com login realizado via gov.br. Reportagem Natália Koslick.
1: Na segunda-feira, começa a campanha de multivacinação para crianças e adolescentes menores de 15 anos.
2: Pais e responsáveis devem levar os jovens até a unidade básica de saúde para atualizar a caderneta de vacinação.
1: E atenção para quem mora nas cidades de São Paulo, Guarulhos e São Bernardo do Campo.
2: O Ministério da Saúde recomenda que os habitantes dessas cidades, com idade entre 0 e 59 anos, tomem vacina contra sarampo.
1: Até o dia 28 de julho, o Brasil confirmou 17 casos de sarampo nesses municípios de São Paulo. E a melhor forma de prevenir a doença é a imunização. Confira na reportagem de Pablo Mundim.
9: O sarampo é uma doença causada por um vírus e transmitida pelo ar. Os primeiros sintomas costumam ser febre alta, tosse, coriza, olhos avermelhados e mal-estar. Depois de alguns dias, aparecem manchas vermelhas que começam no rosto e se espalham pelo corpo, como explica o Dr. Tiago Cavalcante, médico de família.
10: Ele é um dos agentes mais contagiosos, porque geralmente uma pessoa que tem um vírus no seu organismo tem a capacidade de transmitir para até 18 pessoas ao seu redor. E o vírus pode ficar até 2 horas no ambiente ali circulando, né? Então, isso ainda aumenta ainda mais a chance de ocorrer a transmissão. E, basicamente, os sintomas, assim, lembra muito um quadro de pau. Aí, logo depois, poucos dias, obviamente, surgem as manchas vermelhas pelo corpo.
9: Mesmo com a eliminação da circulação contínua do vírus no Brasil, novos casos ainda podem surgir quando o sarampo é trazido de outros países. Por isso, especialistas reforçam que manter a vacinação em dia continua sendo a forma mais eficaz de evitar novos surtos. A vacina contra o sarampo é oferecida gratuitamente pelo SUS e faz parte do Calendário Nacional de Vacinação. Na rotina, as crianças recebem duas doses, aos 12 e aos 15 meses de idade. Em situações de circulação do vírus, como ocorre atualmente nas cidades paulistas de Guarulhos, São Bernardo do Campo e São Paulo, a recomendação do Ministério da Saúde é a oferta da vacinação contra sarampo para todas as pessoas de 6 meses a 59 anos de idade, de forma indiscriminada, que moram nesses municípios. O Dr. Tiago Cavalcante reforça que a vacinação é fundamental para combater o vírus.
10: A ideia, para fazer até um comparativo, por exemplo, com incêndio, né, é que não surja a faísca que vai acender aquele incêndio. Então, por exemplo, se a população da cidade estiver vacinada, o vírus chega, pode até chegar, mas ele não encontra quem infectar, porque o nosso organismo, né, vai estar ali com a barreira de proteção bem ativa. E o vírus morre ali. E é o que a gente chama até da imunidade coletiva, da imunidade de rebanho.
9: O sarampo pode ainda causar complicações graves, como pneumonia, inflamação no cérebro e até levar à morte, principalmente em crianças pequenas e pessoas com baixa imunidade. Quem não sabe se recebeu todas as doses pode procurar uma unidade básica de saúde para verificar a caderneta de vacinação. Reportagem Pablo Mundim.
2: Se inscreveu no FIES, já pode checar se conseguiu o financiamento estudantil.
1: Prazo para confirmar as informações vai até a semana que vem.
2: E quem não foi selecionado já está na lista de espera para aguardar as próximas chamadas.
11: Nesta edição do FIES, o Fundo de Financiamento Estudantil, foram disponibilizadas 75 mil vagas em mais de 1.200 instituições de ensino. Com os resultados divulgados nesta quinta-feira, os pré-selecionados já podem completar as informações de suas inscrições até a próxima terça-feira, 4 de agosto. Quem não foi selecionado vai automaticamente para a lista de espera. E as novas chamadas serão realizadas entre 7 de agosto a 24 de setembro. O FIES concede financiamento a estudantes de graduação em instituições privadas que aderirem ao programa e que tenham avaliação positiva no Sistema Nacional de Avaliação da Educação Superior. Os estudantes podem conferir se foram selecionados no endereço acessounico.mec.gov.br/FIES. E para complementar as informações, acessar FIES Seleção, sem cedilha e tio, aluno.mec.gov.br. Edinaldo Júnior para a Voz do Brasil.
1: Atenção, candidatos do Concurso Público Nacional Unificado, CNPU 2.
2: O Ministério da Gestão, Inovação e Serviços Públicos publicou no Diário Oficial da União de hoje nova classificação para recompor vagas remanescentes não preenchidas e provimento de vagas adicionais.
1: Ao todo, são 702 pessoas classificadas, sendo 242 em vagas remanescentes e 460 em vagas adicionais.
2: Os convocados abrangem o INSS e o Ministério da Gestão e da Inovação e Serviços Públicos.
1: Os classificados devem acompanhar as próximas publicações para consultar procedimentos, prazos e orientações das próximas etapas do concurso.
2: Para saber mais, acesse gov.br/gestão, sem o tio, /fique por dentro.
1: Ter documentos importantes na palma da mão facilita a vida de milhões de brasileiros e evita deslocamentos desnecessários.
2: Pela conta gov.br é possível acessar gratuitamente certidões e comprovantes usados para solicitar benefícios sociais, participar de concursos públicos e resolver diversas pendências de forma rápida e digital.
12: Você que tem a conta GovBR não precisa sair de casa para pegar uma série de documentos. Vários deles são muito importantes, por exemplo, para pedir o Bolsa Família, o Benefício de Prestação Continuada, BPC, a Tarifa Social de Energia Elétrica, para acessar o Minha Casa Minha Vida e outras políticas públicas federais. São mais de 10 certidões disponíveis para você baixar de graça pelo seu celular, tablet ou computador. Uma delas é a Certidão do Cadastro Único, que é essencial para o Bolsa Família, a isenção de taxas em concursos públicos e a carteira do idoso. No GovBR você ainda pode baixar a certidão da pessoa com deficiência, documento fundamental para o sistema de cotas nas universidades, escolas técnicas e empresas. Essa certidão também é exigida para a pessoa com deficiência pedir o BPC. Se você pretende se inscrever num concurso público, vai precisar da certidão de quitação eleitoral. Ela está entre as que podem ser baixadas na plataforma GovBR. Também é possível possível pegar a Carteira Nacional de Vacinação, o Cartão Nacional de Saúde, o Certificado de Antecedentes Criminais, a Certidão de Situação Cadastral do CPF e do CNPJ. Nessa mesma lista estão disponíveis as certidões negativas de débito da pessoa física, pessoa jurídica e do imóvel rural. Para acessar os documentos, você entra no aplicativo GovBR ou no site gov.br e clica em Atalhos GovBR. Depois, é só olhar a lista de certidões e baixar a que estiver precisando. Reportagem Carlos Oliveira.
1: Os CNPJs, que até hoje tinham apenas números, agora também poderão ter letras.
13: O primeiro CNPJ alfanumérico foi emitido hoje.
1: A ideia é garantir a continuidade das combinações no país.
14: O CNPJ, que identifica empresas, organizações e instituições, está de cara nova. Agora, pode conter também letras e não apenas números. É o chamado formato alfanumérico. A Receita Federal emitiu o primeiro CNPJ desse tipo, com letras e números, nesta sexta-feira. O novo padrão amplia a capacidade de inscrições nos próximos anos e não impacta os CNPJs já existentes, que continuam válidos. O modelo alfanumérico também não altera os direitos, obrigações ou a situação cadastral das pessoas jurídicas já existentes. Novos CNPJs ainda podem ser emitidos apenas com números, já que o limite do sistema ainda não foi esgotado. Empresas que usam CNPJ em seus processos devem verificar se os sistemas estão preparados para receber e validar códigos alfanuméricos. A Receita Federal informou que a emissão de CNPJs neste modelo será gradual e que vai acompanhar a transição. Graziela Mendonça para a Voz do Brasil.
13: Amanhã é dia do cordelista. Você conhece essa arte brasileira?
1: A literatura de cordel faz parte da identidade cultural e carrega histórias, tradições e saberes populares passados de geração em geração.
13: Um projeto lançado no Ceará tem o objetivo de fortalecer a preservação e a difusão dessa manifestação artística por meio de atividades de formação, pesquisa e valorização de cordelistas e xilógrafos.
1: Vamos conhecer mais na reportagem de Graziele Bezerra.
15: O trabalho de um artista popular atraiu a atenção do professor Alex Canuto de Melo para o cordel. Mas o sangue nordestino também teve voz no nascimento de Sabiá Canuto, filho de maranhense com piauiense, neto de sanfoneiro, que além de professor, é poeta e cordelista.
16: Então eu fiquei encantado naquele momento, conhecendo mais do Pif com o cordel.
17: É galinha, pato, peru, pavão, em mavertude, lá vai eu, fui, de avô pra neto.
16: E ele me instigou a buscar me enveredar nesse caminho da poesia popular, do cordel, e achar o meu caminho também a partir daí.
15: A literatura de cordel é considerada bem cultural imaterial pelo Instituto do Patrimônio Histórico e Artístico Nacional, IFAM, desde 2018. O nome cordel vem dos cordões ou barbantes, onde os folhetos ficavam pendurados para serem vendidos em feiras. Essa expressão artística teve forte expansão no Nordeste do Brasil a partir do final do século XIX. Poesia rimada, métrica perfeita. Para o professor Sabiá, um saber que precisa ser conhecido e preservado.
16: Então, através desse brinquedo que é o cordel e essa diversão, né? E você poder declamar, por exemplo, admiro o pica-pau no galho do angico, passo o dia inteiro, taco-taco, tico-tico, não sente dor de cabeça nem quebra a ponta do bico. Então, sem dúvida nenhuma, a gente precisa ampliar ainda mais esses acessos à literatura de cordel, né? A essa disseminação dessa cultura, né? A valorização dessa cultura.
15: Um projeto chamado Escola Brasileira de Literatura de Cordel e Xilogravura, lançado em Juazeiro do Norte, quer promover e valorizar ainda mais essa manifestação cultural. Para isso, a iniciativa do Ministério da Cultura, em parceria com as Universidades Regional e Federal do Cariri, no Ceará, prevê atividades como seminários, oficinas, tratamento de acervos e apresentação de cantadores, poetas e xilógrafos, como explica Fanca Santos, coordenadora do projeto.
18: Serão aulas e espetáculos, nós teremos um congresso internacional de acervos muito importante, o tratamento técnico de todo um acervo que já está na UFCA, de Pedro Bandeira, Renato Casimiro, meu próprio acervo, entre outros, e vamos lançar uma linha de moda da Shilo, né, pensando na economia criativa.
15: As atividades devem acontecer até maio de 2027. A programação e informações sobre como participar serão divulgadas no perfil do Instagram, @escolabr de cordel e xilogravura. Reportagem Graziele Bezerra.
13: Mais do que museus, pontos de memória são espaços criados por comunidades para contar e guardar a sua própria história.
1: Essas iniciativas podem ser certificadas e habilitadas para a obtenção de apoios, financiamentos e parcerias.
13: A certificação como ponto de memória é uma titulação concedida pelo IBRAM, o Instituto Brasileiro de Museus.
19: A 40 quilômetros de Brasília, o Centro Histórico de Planaltina reúne casarões, praças e a Igrejinha de São Sebastião. Há também um museu histórico, onde é possível conhecer objetos e o modo de viver dos habitantes do final do século XIX. Todo o centro relembra a história do município, que antes de ser incorporado ao DF, pertencia a Goiás e já era um núcleo urbano mesmo antes da vinda da capital para o centro do país. Simone Macedo, presidente e fundadora da Associação dos Amigos do Centro Histórico de Planaltina, detalha o que é possível encontrar no local.
20: Além dele contar a história até os dias de hoje, Planaltina DF, ele tem também as atividades artísticas, como montagem de exposições e também um dos principais eventos de arte contemporânea fora do eixo Brasília, né? É um ponto para que você chegue e viva o local como uma casa da época, né?
19: O Centro Histórico de Planaltina é considerado um ponto de memória, ou seja, uma iniciativa reconhecida por preservar e valorizar a história, a cultura e as memórias de um território ou grupo social. Raquel Teixeira, coordenadora de Museologia Social do IBRAM, explica qual o diferencial desses espaços.
21: Diferentemente de um museu tradicional, que tem a sua atuação baseada naquele tripé edifício, coleção ou acervo, né, e público, os pontos de memória desenvolvem processos museológicos que são baseados na relação território, memória e comunidade. Então a gente está falando de uma gama aí de processos museológicos que se dão fora dos ambientes museais tradicionalmente reconhecidos, né? São experiências que elas nascem do próprio protagonismo da comunidade.
19: Para um lugar ser reconhecido como ponto de memória, é preciso provar que a entidade responsável desenvolve programas, projetos e ações de museologia de caráter social. Com a certificação, o ponto de memória passa a estar apto a participar de políticas e instrumentos previstos para esse tipo de iniciativa, como explica Raquel Teixeira, do IBRAM.
21: Que pode favorecer a participação em editais, em parcerias com instituições públicas e privadas. É claro, observadas as regras específicas de cada um desses instrumentos, né? E é também uma ferramenta importante para que os pontos de memória possam se conhecer uns aos outros e, a partir daí, desenvolverem ações conjuntas, em parceria, fazerem cooperações.
19: Por meio de uma plataforma online, é possível cadastrar um projeto para certificação e acompanhar o processo desde a etapa de inscrição. E a população pode ter informações detalhadas sobre o histórico de atuação de cada um desses locais. O endereço é pontosdememoria.museus.gov.br. Reportagem Márcia Fernandes.
1: O prazo final para atualizar o cadastro destinado à concessão da licença de aquicultor foi prorrogado até 31 de dezembro de 2026.
13: A atividade pode ser realizada em águas marinhas, rios e lagos.
1: Entre as espécies cultivadas estão peixes, camarões, algas, rãs, peixes ornamentais, ostras e mexilhões.
13: A licença permite o trabalho dentro da lei, a comercialização sem riscos de multas e é requisito para obtenção de crédito rural.
1: Quem explica é a secretária nacional de aquicultura do Ministério da Pesca e Aquicultura, Fernanda de Paula.
22: Além de dar segurança jurídica à sua atividade, o RGP Aquicultor, ele facilita a venda do pescado produzido para a indústria de beneficiamento e também para exportação. E como funciona a atualização agora? As nossas superintendências federais de pesca e aquicultura nos estados continuam recebendo, analisando e dando andamento normal aos processos de concessão e renovação da licença. Além disso, as regras relativas ao monitoramento obrigatório da aquicultura e aos trâmites antigos de renovação população estão temporariamente suspensas, garantindo um período tranquilo de transição para o produtor.
13: Mais informações na página do Ministério da Pesca em gov.br/mpa.
1: Essas foram as notícias do Governo Federal.
13: Uma realização da Secretaria de Comunicação Social da Presidência da República.
1: Com produção da empresa Brasil de Comunicação.
13: Fique agora com as notícias do Poder Judiciário e do Congresso Nacional. Boa noite, bom fim de semana.
1: A gente volta na segunda-feira. Boa noite.
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7: STF suspende cobrança de mais de 255 milhões de reais em uma disputa judicial entre Petrobras e uma empresa de engenharia. TSE realiza entre 3 e 9 de agosto a primeira edição da Semana Nacional do Sistema Eletrônico de Votação. STJ define que revisão administrativa pode cancelar benefício previdenciário por incapacidade concedido judicialmente. Boa noite, eu sou Marcela Luiza. O Supremo Tribunal Federal suspendeu a cobrança de mais de 255 milhões de reais em uma disputa judicial entre a Petrobras e uma empresa de engenharia. A decisão envolve a forma como o valor da dívida deve ser corrigido. Judite Aragão.
23: A discussão é sobre o índice usado para atualizar o valor da condenação. A empresa FDS Engenharia de Óleo e Gás defendia que a dívida fosse corrigida pelo IPCA, com um acréscimo de juros de 1% ao mês. O Tribunal de Justiça do Rio de Janeiro concordou com esse cálculo. A Petrobras recorreu ao STF. A empresa alegou que a correção deveria ser feita apenas pela taxa Selic, como já definiu o Supremo em outros julgamentos. Com esse critério, o valor da dívida é de 237 milhões e 800 mil reais, quantia que já foi depositada em juízo. A diferença entre os dois cálculos passa de 255 milhões de reais.
24: Ao analisar o caso, o ministro Alexandre de Moraes afirmou que, quando a sentença não define qual índice de correção deve ser usado e apenas faz referência à lei, deve ser aplicada a taxa Selic. O ministro lembrou que a Selic já inclui correção monetária e juros de mora. Por isso, ela não pode ser somada a outros índices. Como a sentença original não estabelecia um índice específico de atualização, Alexandre de Moraes suspendeu o cumprimento da decisão até o julgamento definitivo do processo.
7: Tribunal Superior Eleitoral dá início à primeira edição da Semana Nacional do Sistema Eletrônico de Votação. Na próxima segunda-feira, dia 3 de agosto, o TSE vai abrir a urna eletrônica para estudantes do Centro de Ensino Médio Elefante Branco, em Brasília. Juliana Cariri.
25: A atividade vai ser conduzida pelo coordenador de tecnologia eleitoral do TSE, Rafael Azevedo, e pelo ministro substituto do tribunal, Nauê Bernardo Pinheiro de Azevedo. Os dois são ex-alunos da instituição. A iniciativa busca ampliar o conhecimento dos alunos sobre o sistema de votação e também vai abordar temas como assinatura digital, sigilo do voto, fiscalização dos sistemas eleitorais, testes de segurança e as etapas de auditoria.
7: A Justiça do Trabalho reforçou o combate ao assédio eleitoral no ambiente laboral. Agora, sempre que uma ação trabalhista apresentar indícios desse tipo de prática, o juiz deverá comunicar imediatamente o caso ao Ministério Público do Trabalho e ao Ministério Público Eleitoral. Marla Lacerda.
26: A medida foi aprovada pelo Conselho Superior da Justiça do Trabalho e determina que a comunicação seja feita logo após o recebimento da ação, sem depender de pedido das partes. O objetivo é agilizar a atuação dos órgãos responsáveis e fortalecer o combate ao assédio eleitoral, sem interferir no andamento do processo trabalhista. A nova resolução também amplia a definição de assédio eleitoral, melhora a identificação dessas ações no sistema da Justiça do Trabalho e reforça o monitoramento dos processos, para garantir mais rapidez e eficiência no acompanhamento dos casos.
7: INSS INSS pode cancelar administrativamente benefícios por incapacidade concedidos por decisão judicial. Esse entendimento foi adotado pelo STJ sob o rito dos recursos repetitivos. Fátima Uchoa.
3: Com a tese fixada pela primeira sessão, juízes e tribunais de todo o país devem adotá-lo em casos com a mesma questão jurídica. Para o STJ, como esses benefícios dependem da permanência da incapacidade do segurado, o INSS tem o dever legal de fazer revisões periódicas para verificar se essa condição continua existindo ou não. O cancelamento somente é válido se forem observadas as garantias do devido processo legal administrativo, com a realização de perícia médica, a notificação do beneficiário e a oportunidade de apresentar defesa antes da interrupção do benefício. O relator foi o ministro Teodoro Silva Santos.
7: 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Uma boa noite e um bom fim de semana.
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1: Eu sou Paula Groba.
2: E eu sou Ricardo Nakaoka.
1: E estes são os destaques de hoje do Jornal do Senado, que começa agora.
2: Avança projeto que cria cotas para jovens que deixam abrigos ao completar 18 anos.
1: Sancionada lei que amplia a divulgação do Disque 180 para vítimas de violência.
2: Lideranças indígenas buscam apoio do Senado para recuperação de áreas degradadas pelo garimpo.
1: Boa noite.
2: Boa noite.
1: Jovens que passaram a infância e a adolescência em abrigos ou casas-lares podem ter mais facilidade para ingressar em universidades e institutos federais.
2: A Comissão de Direitos Humanos do Senado aprovou uma proposta que cria cotas para quem deixa o acolhimento institucional ao completar 18 anos. A reportagem é de Rodrigo Rezende.
3: Um projeto aprovado na Comissão de Direitos Humanos, de autoria do senador Jorge Cajuru, do PSB de Goiás, quer garantir aos jovens que vivem ou viveram nessa situação até os 18 anos, ou seja, não foram adotados e alcançaram maioridade, uma cota nos processos seletivos para o acesso ao ensino superior e às escolas técnicas federais. O relator do projeto, o senador astronauta Marcos Pontes, do PL de São Paulo, afirma que a ideia colabora com a diversidade no meio acadêmico.
4: A proposição realiza a importante missão de conferir oportunidades a pessoas oriundas de acolhimento institucional. Lembrando que acolhimento institucional é diferente de instituições como a Fundação Casa, com menores infratores. É outro tipo de público. Ademais, atua para fortalecer a diversidade nos ambientes educacionais brasileiros, garantindo que pessoas com experiências distintas possam receber e compartilhar conhecimentos essenciais para a comunidade acadêmica e para a construção de sociedade mais justa e, portanto, mais equânime.
3: Marcos Pontes incluiu no projeto uma previsão de avaliação a cada 10 anos dessa política de cotas. A proposta segue para análise da Comissão de Educação do Senado.
1: E por falar em educação, um dos principais destaques do primeiro semestre no Senado foi a aprovação do novo Plano Nacional de Educação. A lei estabelece as metas e as diretrizes que vão orientar as políticas públicas para todos os níveis de ensino até 2034.
2: O texto já foi sancionado pela Presidência da República. Repórter Márcio Maturana.
5: Já sancionado pelo Executivo, o novo Plano Nacional de Educação define diretrizes, metas e estratégias até 2034 em todos os níveis, inclusive a educação superior. Entre as metas estão garantir que todas as crianças da educação infantil estejam na escola e que pelo menos 60% das que têm até 3 anos tenham acesso a creches. A relatora da proposta na Comissão de Educação, senadora Tereza Leitão, do PT de Pernambuco, destacou um mecanismo para evitar que as metas fiquem apenas no papel.
6: Este plano tem um diferencial do anterior. Ele tem um monitoramento bienal. A fiscalização, o monitoramento estão previstos para que ele seja um plano para valer.
5: Também foram aprovados a criação da Universidade Federal Indígena, o incentivo ao empreendedorismo no ensino médio, um regime especial para estudantes impedidos de frequentar aulas por saúde, gravidez ou amamentação e a inclusão da educação financeira, fiscal, securitária e previdenciária como tema transversal.
1: O Executivo também sancionou a lei que torna obrigatória a divulgação do serviço 180 para denúncias de violência contra a mulher.
2: Pelo texto, os serviços da Central de Atendimento à Mulher deverão ser obrigatoriamente publicizados em meios de comunicação de massa e em locais de grande circulação. Repórter Ruth Gomes.
7: Pela lei, escolas, hospitais, transportes públicos, órgãos públicos, locais de eventos, além de meios de comunicação, promoverão a divulgação de como vítimas e pessoas que têm conhecimento de que a violência está ocorrendo poderão pedir ajuda. Já o senador Wellington Fagundes, do PL de Mato Grosso, ressaltou a importância de unir forças em prol de salvar vidas, independentemente de espectro político.
8: Um tema que não tem partido, não tem ideologia e não pode mais esperar. Quando o assunto é defender a vida, não existe disputa política. Existe sim o dever de agir.
7: Relatora do projeto na Comissão de Constituição e Justiça, a senadora Mara Gabrilli, do PSD de São Paulo, resgatou o histórico da Central de Atendimento à Mulher. Ela lembrou que o serviço começou prioritariamente como um canal de orientação e, a partir de 2014, passou a registrar denúncias diretas com encaminhamento e acompanhamento junto à rede especializada.
1: Pesquisadores indígenas das regiões Norte e Centro-Oeste visitaram o Senado nesta quinta-feira para participar de uma reunião com consultores legislativos e representantes do portal E-Cidadania na Comissão de Meio Ambiente.
2: Eles querem aumentar a articulação política em prol de projetos de recuperação de áreas degradadas pelo garimpo. A reportagem é de Marcela Diniz.
9: Os pesquisadores indígenas que visitaram o Senado são dos povos Yanomami, Munduruku e Enauenê Naui. Os objetivos da visita foram conhecer mais o Senado e investir na incidência política em busca de apoio a projetos de recuperação ambiental em áreas destruídas pelo garimpo. As lideranças também querem a total desintrusão de seus territórios. O pesquisador Reginaldo Pocho Munduruku explicou que os indígenas precisam do parlamento, inclusive no orçamento, para garantir recursos para ações socioambientais.
10: A gente tem como objetivo de restaurar 106 hectares, né? Dentro do nosso território. A nossa região foi degradada pela garimpo ilegal, né? Então, tudo isso impactou a nossa saúde dos povos indígenas, a vida da flora, né? Como os plantios de palmeiras, açaizeiros, contaminou também o nosso alimento, peixe, né?
9: Em reunião com consultores do Senado na Comissão de Meio Ambiente, os pesquisadores indígenas ficaram sabendo, por exemplo, da oficina legislativa oferecida pelo E-Cidadania, portal por meio do qual é possível sugerir uma ideia que poderá virar um projeto de lei de verdade. O secretário do colegiado, Ayrton Aragão Júnior, explica que essa ferramenta pode ser útil, por exemplo, nas escolas indígenas.
11: Para aproximar também os jovens indígenas e as lideranças desse processo, dessa possibilidade de participação dentro do E-Cidadania aqui no processo do Senado Federal.
9: Pesquisa da Fiocruz de 2024 mostrou que 94% dos Yanomami de 9 aldeias invadidas por garimpos tinham alto nível de contaminação por mercúrio. Entre os Munduruku, um levantamento deste ano feito com gestantes mostra a contaminação de 97% das mulheres.
1: E os eventos climáticos extremos registrados nos últimos dias no país confirmaram a previsão dos especialistas.
2: Em dois debates realizados no Senado em maio, cientistas alertaram para a força do fenômeno El Niño este ano. Repórter César Mendes.
12: As chuvas intensas no sul e os vendavais no Rio e em São Paulo, registrados no mês de julho, confirmam o alerta dos especialistas de que o El Niño será forte este ano. Para o senador astronauta Marcos Pontes, do PL de São Paulo, é preciso aprimorar a legislação para enfrentar de forma adequada esses fenômenos.
13: Para proteger a população dos eventos que vão acontecer.
12: Segundo o climatologista Carlos Nobre, o El Niño acelera o jato de circulação atmosférica que vem do Pacífico em direção à América do Sul. E vários estudos têm apontado evidências de que o El Niño será muito forte este ano.
14: Esses eventos nos últimos dias de chuvas muito fortes no Rio Grande do Sul, isso é relacionado com o El Niño.
12: O senador Hamilton Mourão, do Republicanos Gaúcho, pediu que o Plano Nacional de Proteção e Defesa Civil determine a realização de simulações anuais nos municípios mais atingidos pelos fenômenos climáticos.
2: Com edição de Paula Groba e trabalhos técnicos de Eliseu Caires, o Jornal do Senado fica por aqui. Acompanhe agora as notícias do Tribunal de Contas da União e da Câmara dos Deputados. Boa noite.
1: Boa noite e um bom fim de semana.
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16: O Tribunal de Contas da União apresentou os resultados de um conjunto de auditorias sobre as chamadas transferências especiais, conhecidas como emendas PIX. A fiscalização analisou 100 repasses destinados a 73 municípios e 2 estados, que somaram R$ 198 milhões de reais. O relatório apontou problemas em 82% das transferências examinadas. Entre as principais falhas estão deficiências na prestação de contas, irregularidades em licitações, pagamentos sem comprovação e falta de transparência na aplicação dos recursos. O prejuízo potencial foi estimado em R$ 49 milhões de reais. O tribunal fez recomendações para fortalecer o controle, aumentar a transparência e melhorar a fiscalização das emendas parlamentares. Saiba mais em tcu.gov.br.
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18: Projeto facilita acesso à justiça gratuita para inscritos no Cadastro Único.
19: Parlamentares aprovam benefícios para motoristas com bom histórico.
20: Comissões finalizam análise de proposta que incentiva o voluntariado.
21: Boa noite. Câmara finaliza a votação de projeto que incentiva voluntariado. Acompanhe os detalhes com a repórter Maria Neves.
22: Aprovado na Comissão de Constituição e Justiça da Câmara dos Deputados, projeto que estimula a atuação de jovens como voluntários em instituições de acolhimento de pessoas idosas com deficiência e crianças na primeira infância. A proposta determina ainda que os jovens voluntários também terão acesso a serviços de acolhimento durante o período de atuação. As regras serão definidas na regulamentação da lei. A relatora, a deputada Laura Carneiro, do PSD do Rio de Janeiro, explica que a medida representa mais um incentivo para aproximar jovens de pessoas idosas e com deficiência em instituições de acolhimento.
23: É uma tentativa de unir jovens com pessoas idosas e com pessoas com deficiência. Então, esse jovem, né, que está no serviço voluntário, vai ser habilitado para trabalhar nos abrigos, enfim, nas áreas de recebimento, que são de acolhimento, tanto de pessoas com deficiência como de idosos.
22: Ao apresentar o projeto, o deputado Roberto de Lucena, do Republicanos de São Paulo, argumentou que os jovens têm interesse em ingressar no mercado de trabalho e na universidade. Para ele, o Estado, ao valorizar o trabalho social e voluntário, estimula o acesso desses jovens tanto à vida acadêmica quanto ao mercado de trabalho, além de estimular o exercício da cidadania. A deputada Laura Carneiro promoveu pequenos ajustes no texto. O principal deles é uma mudança para assegurar que a participação no voluntariado não seja uma condição obrigatória para o acesso do jovem a serviço de acolhimento social. Segundo a parlamentar, a alteração é necessária para preservar a gratuidade da assistência prevista em lei. Da Rádio Câmara de Brasília, Maria Neves.
17: Trabalho.
18: O projeto que amplia reconhecimento de profissionais da radiologia deu mais um passo na Câmara. Saiba mais com a repórter Sofia Peçanha.
24: A Comissão de Constituição e Justiça aprovou o projeto que atualiza a regulamentação das profissões de técnico e tecnólogo em radiologia e de bacharel em ciências radiológicas. A proposta, já aprovada pelo Senado, altera a lei que regula o exercício das profissões da área desde 1985. Entre as mudanças está o reconhecimento formal das categorias de bacharel, tecnólogo e técnico em radiologia, além da ampliação das áreas de atuação profissional. O texto busca adequar a legislação às novas tecnologias utilizadas em exames e tratamentos de saúde, além de atividades industriais e de segurança que utilizam radiação. O projeto já havia sido aprovado pela Comissão de Saúde. Na reunião, o relator, o deputado Ricardo Silva, do PSD de São Paulo, destacou a importância desses profissionais para o funcionamento dos serviços de saúde.
25: Eles buscam beneficiar os profissionais técnicos em radiologia, os quais têm atuação relevante nos serviços de saúde, principalmente na produção de exames radiológicos indispensáveis ao diagnóstico de patologias.
24: Além de atualizar as regras para o exercício da profissão, o texto determina quem pode obter registro nos conselhos regionais de técnicos em radiologia, estabelece regras para a supervisão das técnicas radiológicas e reforça exigências relacionadas à proteção radiológica e à segurança dos trabalhadores e usuários dos serviços. Na prática, a proposta busca dar mais segurança jurídica aos profissionais ao definir quem pode atuar em cada atividade e quais são as responsabilidades de cada função. Durante a votação na Comissão de Constituição e Justiça, a deputada Érica Cocai, do PT do Distrito Federal, defendeu a proposta, afirmando que uma das principais mudanças é o reconhecimento dos tecnólogos em radiologia na legislação.
0: E por fim dizer que nós temos uma legislação que é uma legislação antiga, que não previa o tecnólogo, e tecnólogo agora vai poder fazer concurso público. Tecnólogo vai poder adentrar na saúde como tecnólogo. Portanto, é um reconhecimento.
24: Como a proposta que atualiza a regulamentação dos profissionais das técnicas radiológicas sofreu alterações durante sua análise na Câmara, ela retorna agora ao Senado para análise dessas modificações. Da Rádio Câmara de Brasília, Sofia Peçanha.
3: Justiça.
4: Inscritos no Cadastro Único para Programas Sociais, o CadÚnico, poderão ter acesso facilitado à justiça gratuita. A repórter Silvia Munhato tem os detalhes.
5: A Câmara aprovou o projeto que prevê a concessão de justiça gratuita de maneira imediata a quem estiver inscrito no Cadastro Único para Programas Sociais, o CadÚnico. A autora do projeto, a deputada Maria do Rosário, do PT do Rio Grande do Sul, diz que a mudança tem o objetivo de facilitar o acesso à justiça, evitando que a pessoa tem que comprovar novamente que tem baixa renda.
6: Se o judiciário reconhecer o CadÚnico, essa pessoa que passou pelo Centro de Referência e Assistência Social, pelo CRAS e que está no CadÚnico, quando chegar no judiciário, o judiciário vai ter uma economia processual muito grande. Ele não precisa mais revisar documentos sobre a situação econômica da família.
5: Segundo a deputada, quem não estiver no CadÚnico, mas atender aos critérios atuais de vulnerabilidade adotados pela justiça, continuaria tendo que fazer a comprovação de renda. A proposta, que permite aos inscritos no CadÚnico acessar a justiça gratuita sem a necessidade de comprovação de renda, seguirá agora para a análise do Senado. Da Rádio Câmara de Brasília, Silvia Munhato.
3: Transportes.
4: Comissão aprova projeto que estabelece benefícios para motoristas com bom histórico. A repórter Júlia Lopes nos conta quais são.
8: Motoristas profissionais com bom histórico no trânsito poderão receber benefícios se estiverem inscritos no Registro Nacional Positivo de Condutores. A proposta do deputado Duda Ramos, do Podemos de Roraima, foi aprovada na Comissão de Viação e Transportes da Câmara dos Deputados. O Registro Nacional Positivo de Condutores é voltado ao cadastro de motoristas que não cometeram infrações de trânsito nos últimos 12 meses. Com a nova proposta, passa a constar no sistema dados como ausência de infrações gravíssimas, participação em cursos de direção defensiva e histórico de condução sem acidentes. O relator do projeto, deputado Ricardo Aires, do Republicanos do Tocantins, explica que motoristas profissionais são aqueles que exercem atividades econômicas como motoristas de aplicativo e caminhoneiros. Para ele, a medida beneficia não apenas os condutores, mas também os consumidores.
26: Esse projeto é importante por dois significados. Primeiro, porque ele vai, de um lado, prestigiar e demonstrar o motorista que tem boas práticas de trânsito, e por outro lado, também oferecer para a população, principalmente as pessoas que dependem desse tipo de serviço, aqueles melhores motoristas para que eles sejam contratados ou premiados na sua atividade econômica.
8: No texto, os benefícios concedidos aos condutores incluem redução no valor de seguros de veículos, acesso prioritário a vagas de emprego e condições diferenciadas em financiamentos e locações de veículos. O projeto, que busca conceder vantagens a motoristas profissionais inscritos no Registro Nacional Positivo de Condutores, inclui a medida no Código de Trânsito Brasileiro e segue agora para análise na Comissão de Finanças e Tributação. Da Rádio Câmara de Brasília, Júlia Lopes.
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3: Desenvolvimento Regional.
4: A Comissão de Desenvolvimento Urbano aprovou o uso de royalties do petróleo para financiar a tarifa zero no transporte urbano. A repórter Fabielle Pires nos conta como deve funcionar.
7: Quando o petróleo é extraído, uma parte da riqueza gerada retorna para os cofres públicos. São os royalties, recursos que podem ser usados para financiar serviços e investimentos em benefício à população. A Comissão de Desenvolvimento Urbano da Câmara dos Deputados aprovou uma proposta que destina parte dos royalties para a gratuidade nos transportes públicos do Brasil. A iniciativa é conhecida como Tarifa Zero e deve facilitar o transporte público e a mobilidade urbana. Ao apresentar o projeto, o deputado Gilmar Tato, do PT de São Paulo, defendeu que a Tarifa Zero contribui para a redução da desigualdade social, melhora a qualidade de vida nas cidades e incentiva o uso do transporte coletivo. O relator da proposta, deputado Hildo Rocha, do MDB do Maranhão, defendeu que a mudança na lei dos royalties não trará prejuízos.
9: Não vai aumentar o preço de combustível e também não vai diminuir o rendimento das empresas. E vai resolver um grave problema que existe. Porque no momento em que tivermos a tarifa zero de transporte público, as empresas que estiverem trabalhando, seja ela da iniciativa privada, uma concessionária ou uma empresa estatal, vai ter o dinheiro certinho lá todo mês, a tarifa atualizada.

0: instituições de ensino profissional e as micro e pequenas empresas. Pelo texto, os órgãos públicos responsáveis pela política de educação profissional e tecnológica terão de criar cadastro com vagas de emprego como forma de estimular a contratação dos formados pelas instituições de pequeno porte. Na opinião do relator, deputado Luiz Lima, do Novo do Rio de Janeiro, a iniciativa é importante porque as microempresas e empresas de pequeno porte são as que mais empregam no país, mas também são as que encontram maior dificuldade para a contratação de mão de obra qualificada.
1: A gente tem mão de obra específica escassa, que com esse projeto a gente vai ajudar a superar esse obstáculo. A gente está falando de mais profissionalização, que é a vontade dos estudantes. A gente está criando facilidade entre as instituições de ensino, públicas e privadas, para que tenha uma maior interação com o mercado de trabalho.
0: De acordo com o levantamento do SEBRAE, em 2025, as micro e pequenas empresas respondiam por cerca de 97% dos negócios ativos no país, com quase 22 milhões de empreendimentos que seriam responsáveis por 26,5% do Produto Interno Bruto Nacional. Além disso, o estudo aponta que 7 em cada 10 novos empregos formais do país estão nas empresas de micro e pequeno porte. Luiz Lima reforça que quando a educação profissional está em sintonia com as necessidades dessas empresas e articulada com programas de apoio ao empreendedorismo juvenil, há consequências positivas na formação e na integração com o mercado de trabalho. Além da criação do cadastro de vagas em micro e pequenas empresas, a proposta determina que o poder público estimule a abertura de negócios e a formalização de empresas de pequeno porte. A medida ainda prevê a oferta de apoio especial para jovens empreendedores. A proposta ainda será analisada pela Comissão de Constituição e Justiça antes de poder seguir para o Senado. Da Rádio Câmara de Brasília, Maria Neves.
2: Saúde.
3: Comissão de Educação aprova diretrizes para parto humanizado no SUS. A repórter Sofia Peçanha explica como ficou a proposta.
4: A Comissão de Educação da Câmara dos Deputados aprovou o projeto que estabelece diretrizes para tornar mais humanizado o atendimento às mulheres durante a gestação, o parto, o nascimento do bebê e o pós-parto no Sistema Único de Saúde, o SUS. Durante a votação, a comissão alterou o projeto. Em vez de apenas modificar a Lei Orgânica da Saúde para incluir regras específicas sobre o parto humanizado, o novo texto passou a reunir um conjunto mais amplo de diretrizes para atenção à gestação, ao parto, ao nascimento e ao puerpério no SUS. O projeto original previa obrigações mais diretas para o serviço de saúde, com foco na garantia de condições para o parto humanizado e na presença de acompanhante. Já o novo texto amplia esse alcance e passa a organizar princípios gerais de atendimento, com ênfase na autonomia da mulher e na estruturação da rede de atenção materna e neonatal, como ressaltou a relatora da proposta, a deputada Lídice da Mata, do PSB da Bahia.
5: Portanto, esse projeto ele sintetiza uma contribuição, uma preocupação de deputados homens e deputadas mulheres de diversos partidos. E esta é a riqueza dele. Nós estabelecemos diretrizes que visam humanizar a relação do parto, portanto, da mulher, da parturiente, com os médicos e profissionais que integram aquele momento de sua vida.
4: Entre as medidas previstas estão a garantia da presença de acompanhante escolhido pela gestante durante todo o atendimento, a possibilidade de apoio de doula, o fortalecimento da atuação de enfermeiras obstétricas, obstetrizes e parteiras tradicionais, além da ampliação do acesso à anestesia e obstétrica, conforme protocolos do Sistema Único de Saúde. Segundo a relatora, a humanização do atendimento depende da qualificação permanente dos profissionais de saúde e da construção de ambientes mais acolhedores e seguros para mulheres e recém-nascidos.
5: Então, esse é um momento especial na vida da mulher, na vida de uma família, com consequências para o resto da sua vida, né, de um parto bem realizado, confortável, e por isso mesmo, ele merece uma série de orientações que foram aqui definidas.
4: O texto final também reuniu contribuições de 57 projetos que estavam sendo analisados em conjunto e que também tratam do atendimento neonatal. Agora, a proposta segue para análise da Comissão de Saúde. Da Rádio Câmara de Brasília, Sofia Peçanha.
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1: Economia. Comissão aprova projeto que busca evitar cobrança de imposto sobre imposto. A repórter Silvia Munhato explica a questão.
2: A Comissão de Finanças e Tributação da Câmara aprovou proposta que proíbe incluir imposto na base de cálculo do próprio imposto em qualquer esfera de governo. A mudança também foi aprovada na reforma tributária em 2023, no processo de eliminação do ICMS, PIS, COFINS, IPI e ISS. Os novos tributos da reforma, o imposto sobre bens e serviços e a contribuição sobre bens e serviços, serão cobrados apenas no consumo de produtos e serviços, o que garante a não incidência de tributos durante a sua elaboração ou fabricação. O relator, deputado Kim Kataguiri, do Missão de São Paulo, afirma que a cobrança de imposto sobre imposto é uma anomalia brasileira.
3: A gente está vedando isso, impedindo que isso aconteça em qualquer estado, município ou mesmo no âmbito da União, porque de fato é uma anomalia que a gente tem no sistema tributário brasileiro. Não à toa isso impede tanto investimento aqui no Brasil, principalmente no setor produtivo.
2: A proposta será analisada agora pela Comissão de Constituição e Justiça, antes de seguir para o plenário. Da Rádio Câmara de Brasília, Silvia Munhato.
1: Últimas notícias.
4: Rodrigo de Castro, do União de Minas Gerais, comemora a aprovação na Comissão de Constituição e Justiça de proposta de emenda à Constituição que limita a alíquota do IPVA a 1%. Relator da matéria, o deputado explica que o objetivo é reduzir a carga sobre os consumidores.
5: Ela visa beneficiar o consumidor brasileiro, que hoje paga até 4% em alguns estados, 4,5%, e que passará a pagar no máximo 1%. Então, por exemplo, em Minas Gerais, no meu estado, vai haver, que cobra 4%, vai haver uma diminuição de 75% do valor.

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1: Chegando por aqui com bandas e companhia, o bailão no teu rádio. Que beleza, hein? Vamos juntos então a partir de agora, ouvindo aí o melhor das bandas e o time pra gente curtir junto. Eu sou o Fabiano Farias, agradeço você por estar aí, que bom ter você aqui. Hoje, dia de sexta-feira, sextou mais uma semana. Finalizando por aí, quem vem abrindo nossa sequência hoje é São Francisco. Cuidado, tem Cerveja e Socorro, tem ainda Mentirosa, Corpo e Alma chegando agora.

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1: 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Mentirosa, não volte mais aqui. Nunca mais. Você também canta junto? A gente tá cantando junto por aqui. O microfone desligado, mas cantando. Corpo e alma. Vem mais Rogério Magrão e Bando. Coração, coração peru.
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0: Saudade da Briguenta, San Rafael tocando. Bandas e Companhia seguindo, chamando intervalo agora. Sim, tem intervalo, voltamos já com Hora do Tio.
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0: Bandas e Companhia seguindo com a Hora do Tio, que vem chegando o Geloquedo e os Guri. Tem ainda campeão Vaneira, João Luiz Correia, no Hora do Tio.

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1: Bandas e Companhia, pra você, Hora do Tchê, com João Luiz Correia cantando pra gente, Campeando Vaneira. Vai seguindo aqui, a música não para. Tem Alma Latina, A Maior Decepção. Banda Essência da Noite, Da Água pro Vinho, ainda Trilegal com Wagner, Dois Emburrados. É o Banda.
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0: Bandas e Companhia, trazendo por aqui o som da banda Trilegal, cantando com Wagner, fechando mais uma, e a gente chama aquele intervalo e volta já com mais pra você.
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0: De volta por aqui com Bandas e Companhia, seguindo com a boa música. Vem que tem mais, o que que vem chegando por aqui? Vem chegando banda Ébanos, a música Entre um Gole e Outro, curte aí.
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0: Portal News, a música Defeitos com Paulinho Dio tocando por aqui.
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0: É hora do Tchê, é hora do Tchê. Vem que vem, Ari Correia com os Monarcas Barranco. Tem Xeloquedo, confia no pai, hora do Tchê.
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0: amigo Ari Correia, desse balanção assim, ó.
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5: Seguindo Bandas e Companhia, recordações de bandas, vem que vem por aqui, ó, Banda Champion, mês que vem a gente casa, tem Banda Signos, Tona Tu e ainda Céu e Cantos, Copo Furado. Segue o Banda.
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